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1: Muito bem, muito bem. Pegada Sertaneja na área. Melhor playlist do seu rádio. Tá gostando? Opa, aí sim, hein? Já sabe, né? Tá chegando rápido intervalo. Daqui a pouquinho a gente tá de volta com mais sucesso e sertanejo.
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1: Muito bem, Pegada Sertaneja de volta. Por aqui rolando a melhor playlist musical do seu rádio. Tá na hora de saber, de começar mais um bloco e saber quem tá com a gente, pedindo música aqui no Pegada Sertaneja. Bora lá!
2: Meu nome é Ronan, quero ouvir Bruno Marrone.
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1: Pegada Sertaneja na área, mais um bloco pra conta. Daqui a pouquinho a gente tá de volta, tá chegando um rápido intervalo. Fica por aí.
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1: De volta, voltamos. Atenção, atenção, olha nós aqui outra vez. Mais um bloco chegando por aqui no Pegada Sertaneja. Você de perto, de longe, onde quer que você esteja, que bom saber que você tá por aí. Bora lá abrir mais uma sequência. Marcos e Belucci com João Gomes. Saudade digitando.
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1: Pegada Sertaneja na área, melhor playlist sertaneja do seu rádio. Tá gostando? Tá gostando? Opa, e sim, hein? Daqui a pouquinho tem mais. Fica por aí.
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1: Muito bem, senhoras e senhores. Por aqui o Pegada Sertaneja. A gente está por aqui trazendo agora mais um bloco. Tá na hora de saber quem tá com a gente, pedindo música, participando aqui da programação do Pegada Sertaneja. Bora conferir.
2: Aqui é o Regis, queria mandar um abraço para todos os ouvintes aí.
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1: Muito bem, senhoras e senhores, que sequência sensacional. Mais um bloco pra conta e é com essa que a gente vai embora, dando tchau, tchau, tchau. Obrigado mais uma vez pela companhia, saúde, paz. O resto a gente corre atrás. A gente volta no próximo programa, próxima edição. Um beijo pra você, tchau, tchau. E até a próxima, chegando aí a nossa saideira. Fui!
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0: Segura aí que a gente vai ali dar uma respirada, mas é rapidinho. 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

0: O Arena vai dar um tempinho rapidinho, mas segura aí, porque a emoção volta já já com mais modões de responsa.
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0: Arena Sertaneja dá uma rápida paradinha, mas é só pra tomar uma água e volta com força total. Segura aí que já já tem mais sucessos pra tocar o seu coração.
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Voz Gauchada Amiga, quinta-feira, bebê. Já estamos aqui com o nosso programa, nosso encontro diário. Afinal, aquele bagual que certamente gosta da boa marca do Rio Grande já sabe, vai escutar por aqui o ronco da gaita. É bem assim, é ou não é, bebê? Buenas pra ti, sim. Ó, é o Zap Zap, viu? Tá fazendo barulho? Então vai lá no Zap Zap também mandar seu chasque vivente pra toda essa indiana macanuda. Buenas, berra Rio Grande Velho. Grato pelo seu costado pra ti, onde tu estiveres, vivente, com a boa marca do Pampa. Pra começar bem, Roberto Mendes e família, assim, ó, memórias.

0: aqui, vem, tá abrindo o nosso programa Roberto Mendes e Família, Memórias do Meu Passado. Já de imediato mandando um soslaio lá para Bandas de Cruz Alta, Rio Grande do Sul, CTG, Rodeio da Saudade. Buenas abagualados, é o rodeio, não me leve a mal.
1: Mas chegamos abraçando o sul do Brasil, de São Leopoldo até Ponta Grossa, no Paraná. Se achega, meu irmão, Gaiteiro, cantor, Paulinho, você lindo.
2: É o Paraná de

0: baita véia do Mano Manguita, Arali Marques, Anderson Chico de Assis.
1: Ah, bem assim, rebenque, ronco da gaita véia. Alô, seu Assis, seu Greg, como é que tá? A prenda Lionela tá com o radinho ligado, bem como também tio Claudino, tô sabendo, bebê.
2: Nós estamos te ouvindo!
1: Aqui, ó, no nosso programa, então tá bueno, gaúchos lá de fora, é maravilhoso.

a boa marca do Pampa por aqui batendo forte na tua radiola. Buenas, é o Almério Marques. Índio Velho conosco por aqui, bem como também a tia Rosalinda, na boa companhia, um o de casa, gaúcho vivente. Então nada melhor do que gaúcho da fronteira abrir esse bloco, bem a moda antiga. É disto que o velho gosta, da velha e parceira do Rio Grande do Sul, que foi ao longo dos anos, a Berenice Azambuja. Gaúcho da fronteira dando ar da graça por aqui no nosso galpão. É desse jeito, tchê. Abre a gaita, gaiteiro, é.

0: Bebente no Tranco Gaúcho da Fronteira, disto que o velho gosta, da Berenice, tocando pra ti, Bebente, alô também, aproveitando o tiozito, esse aqui é ouvinte assíduo, né, tia? Também alô, dona Ágata, como é que tá? Tia Marta, comadre Doralice, eita! Alô também, dona Bernardina, como é, a radinha tá bombando?
1: É
0: verdade, vovó. Buenas, então, nosso outro de casa, olha aqui, ó. Um outro de casa. Vem, Galdério, então, aí também pra dona Bernardina, né? Pra todos os seus familiares, certo? Aqui na sequência do nosso programa tá chegando o gauchismo. A

juro, vaneira da Bossoroca, nesse tranco bagual e galponeiro vivente. Alô também, aqui mandando chasque lá pro seu Antony também. Buenas, grato pelo costado, juntito conosco. Ah, não vamos esquecer, pera lá, vivente, mas calma aí, tchê. Lá das bandas de São Carlos, alô, abagualados de São Carlos, lá do CTG, amigos da querência, aqui ó, bufa, radiola véia, bufa, oh, agora sim, né, bufou bonito, eita, garotos do Pandango, tá chegando com bugio de fã.

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0: beleza? Esse é o nosso programa O Galpão Farrapo. Vamos a trotito, seguindo por aqui, trazendo a boa marca do Rio Grande do Sul. Alô, dona Célia, também dona Eunice, buenas. Aproveitando aqui seu Hélio, dona Nadine, estamos sempre com a radiola ligada e vamos que vamos seguindo, né? Bagual Corcoviador, mas essa é a versão sabe de quem, hein, Jô Velho?
1: Me diga, senhor.
0: Ah, eu vou ter conto, sim. É Fabiano Farias, que tá chegando.

Fabiano Farias, também nesse tranco. Bagual Corcoviador, bebente baguala por demais. Alô, também, Caleb, como é que é? Seu Denilson, sempre com a radiola ligada por aqui, ó. Evolução Gaúcha, vem nesse tranco, a festa campeia.

Olha-lhe, estribo de prata, soltando o verbo, peão de estância, por aqui vivente no nosso tranco bagual. Alô, seu Jefferson, como é que tá? Dona Ioná, também tô sabendo, seu Zé, sempre com a radiola ligada por aqui, né? Abagualados, como eu digo, de coração e tradição, ouvindo a boa marca do Pampa. Isto, berra, Rio Grande do Sul, estirpe, vaneira grossa, tá tocando, bebê.

Esse é o nosso programa Galpão Farrapo de hoje, quinta-feira. Alô, abagualado, seu Marcelo, dona Rebeca, aquele quebra-costela pra sandiada. A boa marca segue contigo e ainda melhor, né? Aqui cheiro de galpão, como diz, não tem coisa melhor. Por isso, abre a gaita, gaiteiro. É o Rio Grande Velho que pede passagem. Assim, ó, amor sem fronteira.

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1: Muito bem, hoje é quinta-feira, dia 14 de maio de 2026. A partir de agora você fica bem informado com as informações do Jornal A Notícia.
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1: O Ministério da Justiça, Wellington Lima, afirmou na última quarta-feira que a relação entre o governo e a oposição não deve prejudicar o andamento do programa Brasil contra o Crime Organizado, lançado recentemente pelo Palácio do Planalto. Segundo ele, a proposta busca fortalecer as ações de combate às organizações criminosas em todo o país. Durante entrevista ao programa Bom Dia, Ministro, Wellington Lima destacou que as medidas apresentadas têm como foco principal garantir melhorias condições de atuação por agentes de segurança pública. O ministro ressaltou que o projeto pretende integrar forças policiais, ampliar operações estratégicas e reforçar o enfrentamento ao crime organizado. O representante do governo também afirmou que o programa não possui caráter político partidário, defendendo que a segurança pública é uma pauta de interesse nacional. De acordo com ele, tanto o governo quanto a oposição pode se beneficiar de ações que tragam mais estabilidade e proteção para a população brasileira. Entre os principais objetivos do plano estão o combate ao tráfico de drogas, lavagem de dinheiro, atuação de facções criminosas e crimes interestaduais. O governo federal espera ampliar a cooperação entre estados, forças federais e órgãos de inteligência para fortalecer o sistema de segurança pública do país.
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1: O preço do boi gordo nesta quinta-feira, dia 14, apresenta queda de 14% e a arroba está sendo negociada a R$ 348,80 no estado de São Paulo. Na Grande São Paulo, São José do Rio Preto e Descalvado, os preços do frango apresentaram estabilidade. O frango congelado segue negociado a R$ 7,66. O frango resfriado ainda é vendido a R$ 7,68. A carcaça suína especial apresenta redução de 57% no preço, sendo negociada a R$ 8,71 por quilo nos atacados da Grande São Paulo. O suíno vivo registra a queda da maioria dos estados analisados, que é o caso de São Paulo, onde o produto é comercializado a R$ 5,44. Os dados são do CPA.
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2: O Banco da Amazônia participa nesta semana da Brasil Week em Nova York, nos Estados Unidos. A agenda reúne representantes do mercado financeiro e empresários em uma série de encontros voltados à atração de investimentos e à construção de parcerias internacionais. Durante os eventos, o banco apresenta ações desenvolvidas na Amazônia Legal e busca ampliar o diálogo com investidores estrangeiros interessados em atuar na região. Segundo o diretor de controle e risco do Banco da Amazônia, Fábio Maeda, a participação na Brasil Week tem como foco fortalecer relacionamentos e ampliar oportunidades de investimento ligadas à Amazônia.
3: Realizamos um trabalho que não só traz um viés ambiental muito positivo, mas também tem um viés econômico que vai trazer rentabilidade para os nossos acionistas, para o governo como um todo. Então, a nossa ideia é mostrar um trabalho de impacto da forma como temos feito nos últimos anos.
2: Entre os compromissos do banco, ocorrido nesta segunda-feira, esteve o Brasil US Industry Day, promovido pela Confederação Nacional da Indústria, a CNI, em parceria com a Câmara de Comércio dos Estados Unidos. O encontro discutiu medidas para ampliar a segurança jurídica e simplificar processos ligados ao ambiente de negócios no Brasil. A programação também abriu espaço para debates sobre liderança feminina. Executivas, empresárias e representantes de diferentes setores participaram do evento Inspiring Women of the Year New York, realizado dentro da agenda da Brasil Week. O encontro marcou a primeira articulação estruturada da Delegação Brasileira de Liderança Feminina dentro da programação do evento internacional. O Banco da Amazônia atua como apoiador institucional da delegação por meio do projeto Mulheres Inspiradoras. Representando a instituição, a gerente de marketing e comunicação do Banco da Amazônia, Ruth Helena Lima, afirmou que a instituição considera a equidade e a diversidade pilares estratégicos e destacou ações voltadas ao incentivo do empreendedorismo feminino na Amazônia.
4: Ao apoiar iniciativas como essa, nós promovemos ativamente o empreendedorismo feminino e a presença de mulheres em cargos de decisão, integrando sustentabilidade e finanças. Para nós do Banco da Amazônia, isso reforça o nosso compromisso com a igualdade de gênero, conectando líderes amazônicas a líderes mundiais e debates internacionais sobre governança, economia, comunicação. Isso gera mais desenvolvimento para a Amazônia e para o Brasil.
2: Promovido pela plataforma Mulheres Inspiradoras, o evento reuniu lideranças brasileiras e estrangeiras em torno do reconhecimento de trajetórias profissionais e da ampliação de conexões internacionais. A idealizadora da iniciativa, Geovana Quadros, destacou a presença de mulheres da Amazônia na programação e afirmou que a participação feminina em espaços de liderança tem ganhado mais visibilidade no cenário internacional.
5: A reunião de hoje aqui, ela é importante para reconhecer os nomes de mulheres e suas trajetórias ao longo do tempo, multissetorial, em vários setores distintos. Mulheres Inspiradoras, ele nasceu há 11 anos para isso. Nós somos o movimento pioneiro de alta liderança feminina no Brasil, a reunir mulheres multissetoriais, né, de vários setores, a única parceira oficial da ONU Mulheres no Brasil, e a gente vem fazendo mensalmente edições para reforçar mulheres em posição de poder, para que elas permaneçam lá, e também de uma forma de a gente corroborar para que mais lideranças femininas surjam.
2: Em Nova York, o Banco da Amazônia também participa do GRI Brasil Investment Summit, ambiente voltado à conexão entre fundos globais e lideranças dos setores de infraestrutura e ESG, sigla em inglês para práticas ambientais, sociais e de governança.
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6: O trabalhador brasileiro que almoça fora 5 vezes por semana já desembolsa cerca de R$605 por mês. O diagnóstico é apontado pelo novo índice Prato Feito, IPF, criado pela Faculdade do Comércio de São Paulo, ligada à Associação Comercial de São Paulo e integrante do sistema da Confederação das Associações Comerciais e Empresariais do Brasil, a CACB. A ferramenta é destinada a medir o custo da alimentação fora de casa no país. Os dados mostram que o preço médio do tradicional prato feito subiu 1,67% entre janeiro e março, passando de R$ 29,77 para R$ 30,27. Segundo o IPF, o valor mensal desembolsado por brasileiros para comer fora de casa no almoço teve um aumento de R$ 10 em apenas 2 meses. Para a análise, o índice considera toda a cadeia de custos da operação de um restaurante, como aluguel, transportes, tributação, mão de obra e logística. O diretor da FAC São Paulo, Wilson Victório Rodrigues, afirma que a inflação desses custos acaba sendo repassada ao consumidor. Segundo a FAC São Paulo, o índice Prato Feito não substitui o IPCA, índice oficial da inflação. No entanto, busca mostrar de forma mais próxima a realidade de quem depende das refeições fora de casa. Wilson diferencia as duas ferramentas e ressalta que o IPF se aproxima da realidade do consumidor.
7: O IPCA, ele continua sendo o índice oficial de medição da inflação, mas o IPCA, ele não faz essa conjugação de elementos como faz o índice Prato Feito. O IPCA, ele é uma coisa mais isolada, isto é, ele não faz essa análise conjugada do alimento com todos os custos da operação comercial de um restaurante, por exemplo. Aqui não, no índice Prato Feito, tem uma visão mais expandida de quem se alimenta fora de casa e mais real, no caso.
6: O índice Prato Feito é preliminar e considera o primeiro trimestre de 2026. O levantamento de março coletou informações em 359 estabelecimentos do país. A expectativa da FAC São Paulo é divulgar o indicador mensalmente, com balanços trimestrais ao longo do ano.
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2: O governo de Goiás anunciou a ampliação do programa Patrulha Mecanizada, que vai atender 159 municípios com serviços de manutenção e recuperação de estradas vicinais não pavimentadas. O lançamento da nova etapa foi feito pelo governador Daniel Vilela em Goiânia. O contrato terá duração de 30 meses e investimento mensal de R$ 17,1 milhões. Segundo Vilela, a proposta é reforçar o apoio às prefeituras e melhorar as condições das estradas usadas principalmente pelo setor produtivo rural.
8: A absoluta maioria das rodovias do estado que escoam a produção de estradas são estradas municipais. Então nada mais justo porque o Estado também ser parceiro dos municípios nesse importante serviço ao setor rural e principalmente ao setor produtivo rural que utiliza essas estradas.
2: Além da ampliação do atendimento, o governo também anunciou o aumento no número de equipes de trabalho. O programa, que atualmente conta com 8 patrulhas mecanizadas, passará a operar com 22 frentes de serviço. O governador afirmou que a meta é acelerar os atendimentos e ampliar a cobertura nos municípios goianos.
8: Então a ideia é que a gente possa, ao longo de todo esse ano, passar pelos 246 municípios. Os prefeitos acabam escolhendo as regiões que estão mais precárias e que precisam dessa ajuda e desse serviço.
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6: Planejar para reduzir riscos, proteger vidas e fortalecer a capacidade de resposta do país diante dos desastres naturais. Com esse objetivo, a Defesa Civil Nacional promoveu nesta terça-feira, 12 de maio, a primeira oficina de alinhamento estratégico dos órgãos e entidades do Sistema Federal de Proteção e Defesa Civil. O encontro reuniu representantes de órgãos federais e estaduais para discutir caminhos de implementação das diretrizes do plano, com foco na elaboração dos planos estaduais de proteção e defesa civil e no fortalecimento da articulação entre União, estados e município. O chefe de gabinete da Secretaria Nacional de Proteção e Defesa Civil, Rafael Machado, destaca a importância da oficina.
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1: O preço do café arábica abre esta quinta-feira, dia 14, em queda de 2,50%, com a saca de 60 quilos negociada a R$ 1.674 na cidade de São Paulo. O café robusta também teve recuo de 1,5%, sendo comercializado a R$ 933,55. Já em Santos, houve salto de 47% e a mercadoria negociada a R$ 103,50, na média de preço sem impostos. A saca de 60 quilos do milho, por sua vez, é vendida a R$ 65,51 após queda de 62%. Os valores são do CPA.
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1: A União Brasileira de Biodiesel e Bioquerosene promove nesta quinta-feira o primeiro dia do terceiro Fórum de Biocombustíveis e Bioquerosene, realizado no distrito de Anhembi, em São Paulo. O encontro reúne representantes do governo, parlamentares, diretores da Agência Nacional de Petróleo, Gás Natural e Biocombustíveis, além de empresários e especialistas do setor energético. O evento debate temas ligados à transição energética e o avanço dos combustíveis renováveis no Brasil e no exterior. Entre os assuntos discutidos estão as soluções tecnológicas, eficiência energética, sustentabilidade ambiental, legislação do setor e oportunidades no mercado internacional de biocombustíveis. Especialistas apontam que o Brasil possui posição estratégica na produção de biodiesel e bioquerosene, principalmente devido à capacidade agrícola e o potencial de expansão de energia limpa. O fórum também busca fortalecer o diálogo entre setor público e iniciativa privada para ampliar investimentos e incentivar políticas voltadas à redução das emissões de carbono. Essas foram as informações do Jornal A Notícia do primeiro bloco. Voltaremos já já com muito mais para você.
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9: Voltamos
1: desta
9: com a notícia.
1: O ministro das Relações Exteriores da China divulgou um vídeo nas
9: Jornal
1: redes sociais
9: defendendo a notícia.
1: A coexistência pacífica entre o país asiático e os Estados Unidos. A publicação ocorreu poucos dias antes da chegada do presidente Donald Trump em Pequim para sua segunda visita oficial aos territórios chineses. Na gravação, o governo chinês afirma que a rivalidade entre as duas maiores potências econômicas do mundo não beneficia nenhum dos lados. O vídeo destaca que a terra é pequena demais para a China e Estados Unidos se voltarem um contra o outro, e afirma que o Oceano Pacífico é suficientemente amplo para permitir o desenvolvimento simultâneo das duas nações. A mensagem divulgada por Pequim é interpretada por analistas internacionais como um sinal diplomático de tentativa de estabilidade nas relações bilaterais, especialmente em um momento marcado por disputas comerciais, tecnológicas e estratégias entre os dois países. Questões envolvendo comércio internacional, inteligência artificial, segurança regional e tarifa econômica continuam sendo pontos centrais das negociações. O valor da saca de 60 quilos de soja abre esta quinta-feira, dia 14, em alto no
9: índices econômicos.
1: No litoral do estado, em Paranaguá. Na primeira região, o grão registra valorização de 41% e é negociado a R$ 122,81. Na segunda, a mercadoria tem alta de 53% e é cotada a R$ 129,53. O preço do trigo, por sua vez, registra a elevação de 23% no Paraná e salto de 58% no Rio Grande do Sul. No primeiro estado, a tonelada é vendida a R$ 1.349, enquanto no segundo é comercializada a R$ 1.294. Os valores são do CPA.
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14: O acesso à água potável começou a mudar a realidade de comunidades rurais do Agreste Pernambucano. Nesta terça-feira, 12 de maio, o programa Água Doce do Ministério da Integração e do Desenvolvimento Regional entregou sistemas de dessalinização nos municípios de Alagoinha e Capoeiras, beneficiando cerca de 1.500 famílias. A ação integra a parceria entre a pasta e o governo de Pernambuco e faz parte de um investimento de aproximadamente R$ 37 milhões no estado. O coordenador do programa, Wellington Caldas, afirmou que a ação representa um avanço para a região.
15: O programa Água Doce, também presente aqui em Pernambuco, Eu, como pernambucano, muito contente de ver a conclusão até o final do ano desse convênio, que já tem muito tempo e agora que a gente está conseguindo concluir aqui.
14: Os sistemas transformam água salobra em água própria para o consumo humano, garantindo saúde, dignidade e segurança hídrica para a população rural. Laudiane da Silva, presidente da Associação dos Pequenos Produtores da Comunidade, comemorou a chegada do projeto.
16: Como era antes na nossa comunidade, era só para os animais, para lavar roupa, para limpeza. E hoje tem o tecnificador, a população, tanto da zona rural como da zona urbana, vai ter acesso à água boa para nós e para a população.
14: Ao todo, 15 sistemas de dessalinização entraram em operação nos municípios de Alagoinha e Capoeiras. A ação integra o conjunto maior de 42 equipamentos destinados a comunidades pernambucanas. Para saber mais sobre as ações do governo federal em segurança hídrica, acesse mdr.gov.br.
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17: Os empresários, investidores e autoridades participaram na última segunda-feira, 11 de maio, em Nova York, do Brasil US Industry Day, encontro voltado à ampliação da cooperação econômica entre Brasil e Estados Unidos e ao fortalecimento da integração produtiva entre setores estratégicos. Promovido pela Confederação Nacional da Indústria, a CNI, em parceria com a Câmara de Comércio dos Estados Unidos, o evento estreou na programação da Brazilian Week, agenda anual que reúne lideranças globais para debater tendências econômicas e oportunidades de investimento. Em entrevista coletiva, o presidente da CNI, Ricardo Alban, disse que a expectativa é reforçar a ligação entre as empresas brasileiras e estadunidenses em áreas consideradas estratégicas.
18: O assunto terras raras sempre esteve na mesa. Nós temos coisas tradicionais, como é o etanol, que precisamos discutir para poder encontrarmos novos mercados e não disputarmos os nossos próprios mercados. E infraestrutura. O Brasil tem muita demanda de investimento em infraestrutura. Nós temos a área de data centers e IA, que também vão demandar.
17: Alban também destacou a importância da complementaridade entre as cadeias produtivas dos dois países para ampliar o comércio bilateral de forma sustentável.
19: Complementariedade, para que possamos ter efetivamente um ganha-ganha, um desenvolvimento de comércio sustentável e daí fazer encadeamentos produtivos, que é também algo estratégico para que nós possamos ter alternativas de dependências não só tecnológicas, mas também de riscos geopolíticos.
17: Segundo o dirigente, o objetivo não é inverter a balança comercial em favor do Brasil, mas ampliar as relações econômicas bilaterais. Ele destacou que o mercado brasileiro é um importante importador de serviços estadunidenses. Para Alban, o fortalecimento da parceria entre os dois países pode ampliar a segurança no fornecimento de insumos, estimular investimentos e impulsionar setores como minerais críticos, energia, saúde e inovação. Segundo os organizadores, mais de 30% dos inscritos no evento eram estadunidenses, o que mostra o interesse dos dois países em fortalecer a parceria bilateral.
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1: O presidente Luiz Inácio Lula da Silva ampliou o programa Luz para Todos com foco na universalização da energia elétrica em áreas rurais e remotas do país, especialmente na Amazônia Legal. O decreto foi publicado nesta segunda-feira 11 no Diário Oficial da União e estabelece prioridade para famílias chefiadas por mulheres inscritas no Cadastro Único, além de indígenas, quilombolas, ribeirinhos, agricultores familiares e beneficiários do BPC. A nova regulamentação também fortalece o uso produtivo da energia elétrica para estimular geração de renda e desenvolvimento local. O programa poderá atender estruturas comunitárias e atividades ligadas ao agroextrativismo, beneficiamento de alimentos e socioeconomia em comunidades rurais e amazônicas. Durante evento em Brasília, Lula destacou o impacto social do Luz para Todos e afirmou que muitas famílias ainda vivem sem acesso à energia, mesmo próximas de hidrelétricas. O presidente ressaltou que o programa transforma a vida das pessoas e reduz desigualdades sociais. O governo do Brasil ampliou o prazo de execução do programa até dezembro de 2028. Segundo o Ministério de Minas e Energia, o Luz para Todos terá orçamento de R$2,5 bilhões em 2026 para atender até 122 mil famílias.
20: Desde 2023, o programa já beneficiou quase 18 milhões de brasileiros.
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20: O Tesouro Nacional, a B3 e o Banco do Brasil lançaram oficialmente o Tesouro Reserva, novo título do Tesouro Direto voltado para quem deseja começar a investir e formar reserva de emergência. O produto começa a funcionar nesta segunda-feira 11, com operações disponíveis 24 horas por dia nos 7 dias da semana. O novo título vai ter rendimento indexado à taxa Selic e vai poder ser adquirido com aplicação mínima de R$ 1,00. Diferente do Tesouro Selic, o Tesouro Reserva não vai ter marcação a mercado, o que evita oscilações no valor do investimento em períodos de instabilidade financeira. Inicialmente, o produto vai ficar disponível para clientes do Banco do Brasil. Segundo o Tesouro Nacional, a proposta é ampliar o acesso da população aos investimentos públicos e incentivar a educação financeira. O título permite aplicações de até R$ 500 mil por mês, sem limite para reserva. Resgates. As operações vão ser feitas pelo aplicativo Investimentos BB com transferências via Pix. O Tesouro Reserva seguirá as mesmas regras tributárias dos demais títulos do Tesouro Direto. O imposto de renda vai ser cobrado apenas sobre os rendimentos no momento do resgate, com alíquotas menores para aplicações de longo prazo. Também poderá haver cobrança de IOF em retiradas realizadas
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20: A Agência Nacional de Mineração, a ANM, distribuiu mais de R$ 93 milhões em royalties da mineração para municípios afetados pela atividade mineral em todo o país. Os recursos são referentes à arrecadação de compensação financeira pela exploração mineral, a CEFEM, do mês de março deste ano. Do total, mais de R$ 76 milhões foram destinados a municípios impactados por estruturas da mineração, como ferrovias, portos, dutos e barragens. A Sailândia, no Maranhão, recebeu o maior repasse, com mais de R$ 3 milhões. São Luís, também no Maranhão, e Marabá, no Pará, aparecem na sequência entre os maiores beneficiados. A ANM também distribuiu mais de R$ 17 milhões para municípios limítrofes que fazem divisa com áreas produtoras de minério. Unaí, em Minas Gerais, liderou os repasses nessa categoria, seguida por Belo Horizonte e João Pinheiro. Segundo a legislação, os recursos compensam impactos sociais, ambientais e econômicos causados pela mineração. A agência informou que a CEFEM não pode ser usada para pagamento de dívidas, nem para despesas fixas com pessoal, exceto na área de educação. Pelo menos 20% dos recursos devem ser aplicados em diversificação econômica, mineração sustentável e pesquisa científica e tecnológica.
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22: O Brasil passará a exportar ovos e derivados para a Coreia do Sul. Após missão presidencial ao país asiático em fevereiro deste ano, as negociações iniciadas durante a visita foram concluídas pelo governo brasileiro. Agora, com a abertura do mercado sul-coreano, o Brasil amplia oportunidades para a avicultura brasileira a partir do acesso de bens que serão utilizados tanto no consumo direto quanto na indústria de alimentos. Com o anúncio, o agronegócio brasileiro alcança 602 aberturas de mercado desde o início de 2023. De acordo com dados do Ministério da Agricultura e Pecuária, as exportações do agronegócio brasileiro para a Coreia do Sul somaram US$ 2,4 bilhões em 2025, com destaque para farelo de soja, carne de aves, café, soja em grão, milho, fumo, algodão e couro. Na missão de fevereiro, Brasil e Coreia do Sul assinaram memorandos de entendimento voltados à cooperação em agricultura, medidas sanitárias e fitossanitárias, bioinsumos, inovação e desenvolvimento rural. O destaque foi a evolução do diálogo sanitário entre os países, que contribuiu para o avanço de tratativas de interesse do setor agrícola brasileiro. Da Agência Rádio Gov em Brasília, Daniele Popov.
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1: O dólar fechou o último pregão em leve alta de 9%, cotado a R$ 4,98. O resultado foi registrado em meio ao avanço dos contratos futuros de petróleo e a divulgação dos índices de inflação no Brasil e nos Estados Unidos. Para analistas do mercado financeiro, o quadro está associado à abertura de curvas de juros no país norte-americano, como consequência da alta do petróleo e do índice de inflação dos Estados Unidos. O euro, por sua vez, encerrou o pregão cotado em torno de R$ 5,76. Os dados são da investigin.com.
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1: O presidente dos Estados Unidos, Donald Trump, desembarcou na última quarta-feira em Pequim para uma visita oficial à China. Esta é a primeira visita de um presidente norte-americano ao território chinês em 9 anos. A última ocorreu em 2017, durante o primeiro mandato do próprio Trump. O presidente chegou ao país asiático a bordo de um Air Force One, pousando no aeroporto internacional de Pequim. Na cerimônia de recepção, Trump foi recebido pelo vice-presidente chinês Han Zhenyang, além de autoridades locais e uma banda militar. Militares chineses formaram um corredor de honra durante a chegada do líder norte-americano, enquanto crianças e jovens acenaram bandeiras dos dois países. O gesto foi interpretado como parte do protocolo diplomático e também como um sinal de tentativa de aproximação entre as duas maiores economias do mundo. A visita ocorre em um momento de atenção internacional às relações entre Washington e Pequim, marcadas por disputas comerciais, tecnológicas e estratégicas nos últimos anos. Analistas acompanharam possíveis acordos e declarações que possam impactar o cenário econômico mundial e a estabilidade geopolítica internacional. Essas foram as informações do Jornal A Notícia, que voltaremos amanhã com muito mais para você. Até lá.
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24: 8:02.

0: Bom dia, ouvintes! Hoje o tempo fica firme, com sol e algumas nuvens, e há formação de nevoeiro nas primeiras horas da manhã. As temperaturas permanecem baixas ao amanhecer, mantendo a possibilidade de geada nas áreas mais elevadas do vale. Mas as temperaturas sobem gradativamente e a tarde vai ser agradável. A mínima ficou em 7 e a máxima pode chegar a 22 graus. Amanhã o dia pode começar com bancos de nevoeiro, mas assim que essa nebulosidade se dissipar, o sol até aparece entre nuvens na região. O amanhecer e a noite ainda vão ser frios e a tarde agradável. As marcas de sexta-feira devem ficar entre 9 e 20 graus. No sábado, o sol até pode aparecer no vale, mas ao longo do dia, instabilidades avançam sobre o centro-norte do estado e intensificam a nebulosidade sobre a região. As temperaturas seguem baixas ao amanhecer e pode ocorrer nevoeiro isolado. A tarde segue agradável. Com a previsão do tempo, Luana Lermenbeck, do NIH, da Univates.
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0: Indicadores Agropecuários, com Diego Brião. Soja.
1: Os contratos futuros de soja com vencimento em maio registraram elevação nos Estados Unidos na quarta-feira. Na Bolsa de Chicago, a cotação era de $12.15 por bushel ao final do dia. Valor do mercado físico no Brasil por saca de 60 quilos. Estado do Mato Grosso, cidade de Rondonópolis, R$ 115,00. Paraná, Marechal Cândido Rondon, R$ 110,00. Bahia, Luiz Eduardo Magalhães, R$ 114,00. E Rio Grande do Sul, não metoque, R$ 113,00 por saca de 60 quilos.
0: Milho.
1: Valores no mercado físico por saca de 60 quilos. Paraná, Marechal Cândido Rondon, R$ 53,00, valor em estabilidade na comparação com a cotação anterior. Mato Grosso Rondonópolis, R$ 52,00, também em estabilidade. E Goiás Jataí, R$ 55,00, em estabilidade.
0: Boi gordo.
1: Em São Paulo, na B3, os contratos com vencimento em maio eram negociados ao final da quarta a R$ 340,05 por arroba. Houve queda de 0,95% no dia. Boi à vista. Mato Grosso, Rondonópolis, R$ 344,00 por arroba.
0: Café.
1: Os contratos futuros de café arábica com entrega prevista para maio terminaram a quarta-feira em Nova York, nos Estados Unidos, em elevação. A cotação era, ao final do dia, de R$ 1.951,56 por saca de 60 quilos. No Brasil, na B3, os contratos futuros de café arábica com entrega prevista para julho apresentaram elevação com cotação de US$ 352,50 por saca de 60 quilos. Valor no mercado físico do café arábica tipo 6 por saca de 60 quilos. Minas Gerais Varginha, R$ 1.780,00. Bahia Região Oeste, R$ 1.657,50. E São Paulo Franca, R$ 1.750,00.
0: Algodão.
1: Valor do algodão em pluma por arroba. Mato Grosso Sorriso, R$ 131,57. Valor em elevação na comparação com a cotação anterior. E Bahia, região oeste, R$ 139,50. Também em elevação.
0: Trigo.
1: Valor no mercado físico do trigo por saca de 60 quilos. Paraná, Marechal Cândido Rondon, R$ 66,00, em estabilidade. E Rio Grande do Sul, Nonoais, R$ 65,00, também em estabilidade.
0: Arroz.
1: Valores no mercado físico. Bahia, região oeste, R$ 79,50 por saca de 60 quilos, em estabilidade. E Rio Grande do Sul, média estadual, R$ 60,00 por saca de 50 quilos, também em estabilidade.
0: Indicadores Agropecuários com Diego Brião. Produção, Agência Rádio Web.
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1: Aprovou um projeto Brasil. De lei que autoriza o uso do Fundo de Garantia do Tempo de Serviço para a compra de armas de fogo. A proposta, identificada como Projeto de Lei 3.824 de 2025, avançou rapidamente durante a sessão e foi aprovada sem debates entre os parlamentares. O texto agora seguirá para análise das comissões de Finanças e Tributação, Trabalho, Constituição e Justiça da Câmara dos Deputados. Caso não haja recurso para votação em plenário, a proposta poderá ser encaminhada diretamente ao Senado Federal. O projeto gera discussões entre parlamentares e especialistas em segurança pública. Defensores de medida afirmam que o cidadão deve ter maior liberdade para utilizar recursos próprios do FGTS na aquisição de equipamentos de defesa pessoal. Já críticos argumentam que o fundo possui finalidade social voltada principalmente à moradia, aposentadoria e proteção do trabalhador. A tramitação da proposta ainda deve passar por novas etapas legislativas antes de uma eventual aprovação definitiva. O tema promete continuar gerando debates no Congresso Nacional e entre os setores das sociedades ligados à segurança pública e aos direitos trabalhistas.
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2: O Ministério da Saúde destinou 193 milhões de reais para o Rio Grande do Sul, recursos destinados para fortalecer o SUS no estado e para o novo PAC Saúde. O anúncio foi feito na última sexta-feira, na cidade de Canoas, quando foram entregues também 30 micro-ônibus do Caminho da Saúde para garantir o transporte de pacientes que moram em regiões distantes, 13 unidades odontológicas móveis e 4 ambulâncias do SAMU. Foram entregues ainda 7 salas de cirurgia, um tomógrafo e um novo acelerador linear para tratamento oncológico. Dentro das iniciativas do governo federal para fortalecer a reconstrução da rede de saúde no Rio Grande do Sul, foram concluídas 10 obras e outras 56 estão em execução em 33 municípios afetados pelas inundações provocadas pelas chuvas de 2024. No Hospital Universitário de Canoas, foram concluídas 5 salas de cirurgia geral e 2 salas de cirurgia oftalmológica, que somam 10 milhões e 600 mil reais. O mutirão de cirurgias de catarata já está agendado a partir desta segunda-feira. A unidade também foi contemplada com um tomógrafo, capaz de realizar 70 exames especializados por dia, com investimentos de 2 milhões de reais. Os 30 micro-ônibus do programa Agora Tem Especialistas contam com investimentos de 16 milhões e 400 mil reais e vão beneficiar pacientes de 30 municípios. As 13 unidades odontológicas móveis vão ampliar o acesso à saúde bucal de 13 municípios do interior gaúcho.
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2: Já está disponível a agricultores familiares o programa Desenrola Rural 3. A adesão ao programa pode ser feita até 20 de dezembro de 2026, com possibilidades de renegociação e liquidação de débitos com desconto e prazos estendidos para pagamento. O foco do programa são agricultores familiares, assentados da reforma agrária, pescadores artesanais, povos e comunidades tradicionais e cooperativas da agricultura familiar com débitos vinculados ao Programa Nacional de Fortalecimento da Agricultura Familiar, o PRONAF. O programa dá mais prazo e condições diferenciadas para renegociação de débitos conforme o valor devido e o tipo de dívida, com parcelamentos que podem chegar a até 10 anos. O interessado que estiver com o nome negativado por outras pequenas dívidas, como contas de água, luz ou telefone, ou que tenha realizado uma renegociação com a instituição financeira, também pode ser contemplado. O acesso ao Desenrola Rural varia de acordo com o tipo de dívida. Se for débito inscrito na dívida ativa da União, a negociação é feita diretamente no site Regularize, www.regularize.pgfn.gov.br. Já quem tem dívida do PRONAF ou contratada junto às instituições financeiras, a regularização deve ser feita diretamente nas instituições. No caso de débitos de crédito de instalação, é preciso quitar junto ao INCRA, no endereço saladacidadania.incra.gov.br. Mais de 500 mil agricultores familiares já foram beneficiados com o Desenrola Rural, com a renegociação de mais de 23 bilhões de reais em dívidas.
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2: Foi instituído o Programa Nacional de Pesquisa Clínica, um marco para a consolidação da pesquisa clínica mais integrada, moderna e orientada às necessidades do Sistema Único de Saúde, o SUS. A medida foi publicada no Diário Oficial da União da última sexta-feira. O Programa Nacional de Pesquisa Clínica tem entre os objetivos posicionar o Brasil como polo estratégico na rede global de pesquisa e desenvolvimento de tecnologias em saúde, com ampliação da capacidade nacional para condução de ensaios clínicos em todas as fases de desenvolvimento. A Secretaria Executiva do programa será executada pelo Ministério da Saúde. A medida do governo tem como objetivo fazer com que mais brasileiros tenham acesso às inovações na área da saúde. Além de criar o programa, a norma estabelece a qualificação e certificação de centros de pesquisa, formação de recursos humanos especializados, capacitação contínua e estratégias para retenção de profissionais qualificados em pesquisa clínica. Vale lembrar que o Ministério da Saúde anunciou recentemente um investimento inicial de R$ 120 milhões de reais para apoio à infraestrutura de pesquisa clínica, modernização de centros de pesquisa e ampliação da capacidade nacional de estudos clínicos.
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3: Os quatro primeiros meses do ano registraram um aumento histórico no número de requerimentos para a primeira habilitação. Foram 4.834.308 cadastros, frente a 1.199.321 no mesmo período de 2025. Um aumento de mais de 300% nos pedidos de carteira de motorista. O programa CNH do Brasil apresentou o melhor desempenho desde a entrada em vigor do Código de Trânsito Brasileiro em 1997. Os pedidos de exames médicos e psicológicos, que agora tem teto de R$ 180,00 fixado pelo programa, também aumentaram. Foram 2.353.329 avaliações realizadas em 2026. A etapa de formação teórica também apresentou avanços entre janeiro e abril de 2026. Foram realizados 2.546.124 cursos teóricos, crescimento de 170% maior que no mesmo período do ano anterior. Com a oferta gratuita dos cursos teóricos para obter a CNH do Brasil, a economia estimada para os candidatos já chega a 1.840 milhões de reais. Esse valor foi levantado com base nos cursos realizados gratuitamente e registrados no Registro Nacional de Condutores Habilitados. Já nos exames teóricos, foram realizadas 1.116.302 avaliações de janeiro a abril de 2026, 28% a mais que o registrado em 2025 e o maior resultado da série histórica para os quatro primeiros meses do ano. Na formação prática, o país também alcançou o melhor desempenho da série histórica. Os cursos práticos somaram 1.860.129 inscrições, crescimento de 28% em relação ao mesmo período do ano passado. E os exames práticos também seguiram a mesma tendência, com 1.763.747 avaliações realizadas no primeiro quadrimestre de 2026, resultado superior em mais de 21% ao registrado em 2025. Entre janeiro e abril de 2026, foram emitidas 858.896 carteiras nacionais de habilitação em todo o país, o segundo maior volume da série histórica, com recorde registrado em 2014.
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3: O Vale Gás do Povo passa a ser pago sempre no dia 10 de cada mês. Neste domingo, dia 10, mais de 2.710.000 famílias receberam benefício em todo o país. Para maio, o Ministério do Desenvolvimento e Assistência Social, Família e Combate à Fome, o MDS, destina quase 290 milhões de reais ao programa. Neste mês, mais de 345 mil famílias entram no programa pela primeira vez. A frequência do benefício varia conforme o número de pessoas da família cadastrada no Cade Único. Casas com dois ou três moradores recebem um vale a cada 3 meses. Já com 4 pessoas ou mais, tem direito ao benefício a cada 2 meses. Ao todo, cerca de 15 milhões de lares são atendidos no país. Para ter acesso ao programa Gás do Povo, é necessário ter pelo menos 2 pessoas na família, renda de até meio salário mínimo por pessoa e cadastro único atualizado nos últimos 2 anos. O CPF do responsável deve estar regular e sem pendências. Quem não tem celular ou internet pode usar o cartão do Bolsa Família, o cartão da Caixa ou informar o CPF nas maquininhas Azulzinha, nos pontos autorizados. A iniciativa garante a recarga gratuita do botijão de gás de 13 quilos para famílias de baixa renda inscritas no cadastro único, de forma prática e segura. A consulta do benefício e das revendas pode ser feita pelo aplicativo Meu Social, Gás do Povo, pelo portal Cidadão ou pelo site do banco. Para mais informações, acesse gasdopovo.mds.gov.br.
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4: A Agência Nacional de Vigilância Sanitária, Anvisa, publicou nesta segunda-feira, dia 11, o registro do medicamento Yesintek, indicado para o tratamento de doenças inflamatórias crônicas e autoimunes, como psoríase, doença de Crohn e colite ulcerativa. O produto é classificado como biosimilar, ou seja, apresenta qualidade, segurança e eficácia equivalentes às do medicamento biológico de referência já aprovado pela Anvisa, o Stelara. O Yesintek poderá ser utilizado por adultos e crianças acima de 6 anos, dependendo da doença e da indicação médica. O tratamento é voltado principalmente para pacientes que não tiveram resposta satisfatória às terapias convencionais ou apresentaram intolerância a outros medicamentos. O produto vai ser disponibilizado em solução injetável para aplicação subcutânea e também para infusão intravenosa. A Anvisa também aprovou mudanças relacionadas à vacina contra a dengue, Qdenga, e a vacina contra a Covid-19, Spikevax, da Moderna, incluindo alterações em instruções de uso e preparo. Outro destaque é o registro do Desurco, novo medicamento biológico da farmacêutica GSK, à base de Depemokimab, um anticorpo monoclonal. Já o medicamento Datroway, usado em tratamentos oncológicos, recebeu ampliação de indicação terapêutica. A resolução ainda traz mudanças em medicamentos para doenças raras, hemofilia, colesterol genético e tratamentos cardiovasculares, além de atualizações em radiofármacos utilizados em exames e terapias nucleares. As medidas foram publicadas no Diário Oficial da União.
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3: Os governos do Brasil e da China passaram a adotar isenção recíproca de vistos para viagens de até 30 dias. A medida entrou em vigor nesta segunda-feira, dia 11 de maio. Com isso, cidadãos chineses vão poder entrar no Brasil sem necessidade de visto para viagens de turismo, negócios, atividades culturais, esportivas, participação em eventos e visitas familiares. Brasileiros já estavam dispensados de visto para entrar na China desde maio de 2025. A isenção vale até 31 de dezembro deste ano e deve ampliar o fluxo de turistas, empresários e intercâmbios culturais entre os dois países. Em 2025, o Brasil registrou recorde histórico no número de turistas estrangeiros, com ingresso no país de mais de 9 milhões de viajantes estrangeiros. Segundo o governo federal, a expectativa é de aumento no número de visitantes chineses

0: que reconheceu os sinais da HPN e solicitou exames específicos. A identificação precoce da doença é considerada fundamental para evitar agravamentos e melhorar a qualidade de vida dos pacientes. A hemoglobinúria paróstica noturna é uma enfermidade rara que afeta as células sanguíneas e que pode provocar sintomas como fadiga intensa, anemia, tromboses e complicações graves. Especialistas afirmam que doenças raras costumam enfrentar dificuldades no diagnóstico devido ao baixo conhecimento sobre essas condições em parte da rede de saúde. O Repórter Brasil vai para os intervalos e já tem mais informações.
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1: Projeto aprovado na Comissão de Ciência, Tecnologia, Inovação e Informática atualiza a legislação brasileira em um cenário de crescimento das ameaças digitais. Segundo o relator, senador astronauta Marcos Pontes, do PL de São Paulo, o Brasil só está atrás do México, na América Latina, em número de tentativas de ataques cibernéticos. A proposta cria tipos penais mais específicos e aumenta as punições aplicáveis. Marcos Pontes alertou também que o uso de ferramentas de inteligência artificial pode facilitar o desenvolvimento de mecanismos de invasão ainda mais sofisticados e acessíveis a um número maior de criminosos.
2: Diante desse contexto, é necessário dotar os órgãos públicos responsáveis pela fiscalização e investigação e pela persecução penal com os instrumentos jurídicos adequados para lidar com esse tipo de crime.
1: O texto seguiu para a Comissão de Constituição e Justiça.
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3: Estabelecimentos de ensino devem promover ações de conscientização sobre os direitos da criança e do adolescente e divulgar mecanismos de proteção infantil, como canais de denúncia e contatos de conselhos tutelares. Projeto com esse objetivo, de autoria da Comissão de Direitos Humanos do Senado, foi aprovado pela Comissão de Educação. A relatora da proposta foi a senadora Leila Barros, do PDT do Distrito Federal, que teve o seu texto apresentado na CE pelo senador Vanderlan Cardoso, do PSD de Goiás.
4: E realça a necessidade de difundir informações sobre os mecanismos de proteção infantil e os respectivos canais de denúncias e ajudas. O projeto pode conferir mais visibilidade ao tema e responde aos anseios da sociedade por ações que coíbam a escalada de violência.
3: De acordo com o IPEA, entre 2013 e 2023, foram notificados 727 mil atos de violência contra crianças entre 0 e 14 anos e 297 mil contra adolescentes entre 15 e 19 anos. A proposta, que modifica a Lei de Diretrizes e Bases da Educação, segue para análise do plenário do Senado. Se você sabe ou presencia alguma ocasião de maus tratos contra crianças e adolescentes, denuncie no Disque 100. A ligação é gratuita e seus dados não serão divulgados.
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5: Com a sanção da Presidência da República, o Brasil passa a reconhecer definitivamente o circo como parte essencial da sua identidade nacional. Originada no Congresso, a iniciativa leva visibilidade a uma arte que, desde o século XIX, integra música, dança, acrobacia e teatro no país. Além da valorização histórica, a nova legislação pretende

0: de derrubar barreiras sociais que afetam as companhias nômades. O intuito é desburocratizar o acesso à saúde pública no SUS e agilizar a transferência escolar dos filhos de artistas que estão em constante deslocamento. Para o autor da proposta, senador Flávio Arnes, do PSB do Paraná, a aprovação é um reconhecimento do impacto positivo e pedagógico da classe artística na sociedade.
1: Somos todos a favor da atividade circense, da sua valorização e, ao mesmo tempo, apontar, né, para a sociedade, olha, vamos todos pensar nisso, no palhaço. O que você faz? Não, eu sou palhaço, não é só pejorativo. O palhaço é um dom, é um talento. A pessoa que está lá, que desenvolve, né, e toda atividade circense também, que pode assim servir como ânimo, esperança.
0: O peso econômico do setor também pautou o avanço do texto. Conforme ressaltado pelo relator senador Paulo Paim, do PT do Rio Grande do Sul, estima-se que existam cerca de 800 circos de lona operando no Brasil, responsáveis pela renda de aproximadamente 20 mil profissionais. No entanto, quem vive o dia a dia dos espetáculos reforça que o marco legal precisa vir acompanhado de condições práticas de trabalho. O diretor e produtor circense Vinícius Dalmas exemplificou os entraves físicos que ainda dificultam as apresentações.
2: No final das contas, as grandes dificuldades, a gente já sabe quais são, quando a gente chega nas grandes cidades, é ter espaço adequado para as apresentações circenses, mesmo as companhias de circo sem lona, são os grupos e companhias de circo. Muitas vezes os teatros não têm uma infraestrutura para você pendurar um trapézio, para você pendurar aéreos.
0: A medida já se encontra em vigor desde a sua publicação.
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4: A Comissão de Direitos Humanos aprovou a criação de uma subcomissão permanente que vai acompanhar, fiscalizar e aprimorar as políticas públicas voltadas aos povos Yanomami. A senadora Damaris Alves, do Republicanos do Distrito Federal, foi eleita presidente da subcomissão. Ela afirma que persistem problemas graves nas comunidades indígenas, como desnutrição infantil, dificuldades de acesso à saúde e atuação de redes criminosas ligadas ao garimpo ilegal. Segundo a senadora, a infraestrutura de saúde disponível é insuficiente para atender às necessidades das comunidades, especialmente em casos que exigem tratamento prolongado. A senadora também cita relatos de condições precárias enfrentadas por acompanhantes de pacientes indígenas durante atendimentos médicos. Damaris destaca ainda que o avanço do garimpo ilegal tem agravado a violência na região, dificultando o trabalho de equipes de saúde, assistência e fiscalização, além de comprometer atividades de subsistência das comunidades.
5: Desde o início da minha presidência na Comissão de Direitos Humanos, nós temos manifestado uma preocupação muito grande com o povo Yanomami. Informo que nós teremos diligência na área Yanomami e nós teremos, além de diligência de senadores, visita técnicas dos técnicos da comissão.
4: A subcomissão já tem plano de trabalho pronto para acompanhar de forma permanente as ações governamentais e propor soluções legislativas e administrativas para a proteção desses povos indígenas.
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6: O projeto aprovado na Comissão de Ciência e Tecnologia diz que a imprensa deverá seguir um protocolo na publicação de notícias sobre crimes em escolas. Pelo texto de autoria do senador Marcos Duval, do Avante do Espírito Santo, a divulgação deverá equilibrar a liberdade de informação jornalística, os direitos das crianças e adolescentes e a necessidade de evitar que a cobertura dos eventos incentive crimes no ambiente escolar. A elaboração das diretrizes ficará a cargo dos próprios veículos de comunicação ou de associações. A proposta original detalhava as regras que a imprensa deveria seguir, mas o relator, senador Hamilton Mourão, do Republicanos do Rio Grande do Sul, entendeu que os veículos devem ter a liberdade de adotar suas próprias normas internas.
7: Surgiu a necessidade de aperfeiçoar o texto deste projeto de lei, de modo a alinhá-lo com as disposições constitucionais que garantem a plena liberdade de informação jornalística. Nesse contexto, deve prevalecer o entendimento segundo o qual os veículos de imprensa têm o dever de adotar protocolo com medidas prudenciais na cobertura e divulgação de ataques.
6: Em caso de descumprimento, a pena pode variar entre 20 e 100 salários de referência. Para a infração reincidente, a multa seria duplicada e a justiça poderia determinar que a emissora suspendesse a programação por até 2 dias. Na internet, após a ordem judicial, as plataformas deverão restringir a divulgação de conteúdos sobre crimes violentos em escolas. A proposta prevê responsabilização apenas se a empresa não cumprir a ordem dentro do prazo. As plataformas ainda deverão proibir, em seus termos de serviço, a publicação de conteúdos que incentivem crimes violentos em escolas. As medidas entrariam em vigor 180 dias depois da publicação, se o projeto virar lei. A proposta já foi encaminhada para a Comissão de Educação, onde aguarda a designação de relator.
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8: Navegar nos rios da Amazônia pode ficar menos complicado com o projeto aprovado pela Comissão de Meio Ambiente em turno suplementar. A criação do programa Rios Livres da Amazônia foi proposta pelo senador Sérgio Petecão, do PSD do Acre.
9: Nós não temos estrada e essas pessoas precisam, têm que ter o direito de ir e vir. Então, o objetivo do nosso projeto é exatamente esse, é que o governo municipal, o governo estadual, o governo federal possam dar tráfego, traficabilidade a essas pessoas que moram às margens do rio.
8: Pelo projeto, o programa vai compatibilizar o desenvolvimento socioeconômico da Amazônia Legal com a preservação da qualidade dos recursos hídricos, estimular a educação ambiental e reduzir os níveis de poluição e os danos ambientais. O texto final aprovado eliminou a figura do comitê gestor e é um substitutivo do ex-senador Messias de Jesus, de Roraima.
10: Esse projeto é exatamente sobre isso. E ele só normatiza, mas mantém toda a concentração da navegação sobre o comitê que já existe nacionalmente, apenas incluindo amazônicos no meio, que dentro desse comitê gestor, para ter de fato alguém que...
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11: Russo, Ursa Major, afundou no mar Mediterrâneo após uma série de explosões registradas próximas à costa da Espanha, em dezembro de 2024. O caso voltou a ganhar destaque após uma investigação divulgada pela CNN apontar novas suspeitas envolvendo o incidente. Segundo a reportagem, o naufrágio ocorreu a aproximadamente 100 quilômetros do litoral espanhol e permanece cercado de incertezas. A investigação menciona indícios de possíveis sabotagens, além de movimentações militares russas observadas na região antes do acidente. A apuração também levanta a hipótese de que a embarcação pudesse transportar material sensível com destino à Coreia do Norte. Entre as suspeitas investigadas está a possibilidade de componentes ligados à tecnologia nuclear, o que aumentou o interesse internacional sobre o caso. De acordo com as reportagens, autoridades dos Estados Unidos demonstraram interesse estratégico na área do naufrágio após o acidente. Analistas internacionais afirmam que o episódio pode ampliar preocupações relacionadas à segurança marítima, proliferação nuclear e tensões geopolíticas envolvendo Rússia, Coreia do Norte e potências ocidentais. Essa foi as informações do Repórter Brasil, que voltaremos amanhã com muito mais para você. Até lá!
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12: 8h38.
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18: Atenção, atenção, signo de Áries. É hora de correr atrás do que deseja, ainda que isso pareça algo muito distante ou quase impossível de alcançar. Na sorte do dia, seu número é o 21. Atenção, atenção, signo de Touro. Vibes benéficas embalam o dia e o astral tá redondinho para quem quer tirar o pé de casa e espantar a rotina. Passeios, eventos e atividades diferentes recebem sinal verde da lua e ela garante que você vai curtir momentos especiais, viu? Na sorte do dia, seu número é o 36. Atenção, atenção, signo de Gêmeos. Hoje o astral estará bem mais favorável e nenhuma contrariedade deve surgir para atazanar o seu dia. Na sorte do dia, seu número é o 4. Daqui a pouco a gente confere mais previsões astrais para os demais signos. Fique ligado, hein? Eu sou o Fabão e a gente volta daqui a pouco.
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1: Oi, turma! Chegamos por aqui com Bandas e Companhia a partir de agora, juntinho de você, no rádio, na internet, aonde você estiver acompanhando a nossa programação. Receba o nosso carinho, o nosso abraço, a nossa gratidão. Que beleza, hein? O som do bailão chegando por aqui com Bandas e Companhia. As melhores bandas, o melhor do tchê pra gente curtir, então chega mais. Vem que vem, edição da quinta-feira. Quinta-feira, 14 de maio de 2026. Hoje comemora-se o dia da Esquadrilha da Fumaça e também dia do Segurador. Vem música, vem música. Quem vem abrindo hoje a sequência musical, San Francisco, Nossa Vez. Tem Alô Narrador, Paulo de Souza e ainda a Rainha Musical cantando aqui no Bandas e Companhia a partir de agora.

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0: Acertei bonito, rainha musical. Só o melhor tocando pra gente curtir por aqui, sempre, sempre com você.
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0: Tem mais, se eu não tivesse bloqueado. Essa aqui é da banda modelo. Pra curtir, Bandas e Companhia.

0: Calamidade emocional, banda destaque nacional.
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0: Fechou a primeira sequência por aqui, aquele intervalo rapidão chegando. Bandas, volta já com Hora do Tchê, não saia daí.
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7: Atenção, atenção, signo de Câncer. O dia rima com folga, viu? Mas os astros garantem que você pode se dar muito bem se pegar um bico ou um trabalho extra para incrementar seus ganhos. Você que já trabalha normalmente, força na peruca. Na sorte do dia, seu número é o 32. Atenção, atenção, signo de Leão. Se dependesse apenas da Lua, o período seria rotineiro e sem grandes novidades. Mas o Sol brilha todo poderoso na morada do seu paraíso astral e troca likes com Plutão, trazendo um colorido todo especial para esse dia. Na sorte do seu dia, o número é o 4. Atenção, atenção, signo de Virgem. Hoje a Lua tá on no setor mais positivo do seu horóscopo e garante que você vai ter um dia de braços dados com a sorte. Se gosta de se arriscar em jogos, rifas, apostas ou até naquele bingozinho, não perca a oportunidade porque deve levar algum prêmio. O período também será perfeito, sem defeitos, para encontrar os amigos, as pessoas queridas e se jogar na diversão. A sorte do dia, seu número é o 27. Daqui a pouco a gente confere mais previsões astrais para os demais signos. Fique ligado, hein? Eu sou o Fabão e a gente volta daqui a pouco.
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0: Bandas e Companhia que vai seguindo a Hora do Tchê e vem por aqui nosso balanço com um sorriso lindo. Devolve, tem ainda grupo Bate Coxa com Chiquito e Bordoneio Veterinária. Bandas e Companhia com Hora do Tchê.
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1: Bandas e Companhia que vai seguindo depois do Hora do Tchê. Vem mais Doce Pecado chegando, Briga de Egos. E por aqui, Coração Baileiro, Coração Artificial, é o Banda.
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1: Pérola Negra tocando Dois Homens e um Destino, é o que a gente curtiu. Vamos para mais um intervalo, a gente vai rapidão ali, volta já com Porto do Som, Grupo Bailaço e ainda a Banda Camarilha, depois do intervalo.
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3: Atenção, signo de Libra. Querendo dormir até mais tarde hoje e aproveitar o dia para folgar, para descansar um cadinho? Então, vai nessa, porque se depender da lua, você deve se esbaldar. Ela revela que o dia começa mesmo bem tranquilo e o período é indicado para curtir seu cantinho e as pessoas mais íntimas. Mas se você for trabalhar, vai com calma, sempre relax. Na sorte do dia, seu número é o 9. Atenção, atenção, signo de Escorpião. Hoje seu jeito estará mais receptivo, sociável, e você deve se entrosar numa boa com o mundo, viu? Na sorte do dia, seu número é o 3. Atenção, atenção, signo de Sagitário. Você pode estar com um pensamento voltado hoje para as continhas, as obrigações financeiras. É que hoje a lua reina soberana em sua casa da fortuna e deixa mesmo o seu jeito mais focado nos interesses materiais. O momento será oportuno para batalhar por din-din e organizar o orçamento. Mas isso não quer dizer que vai abrir mão das delícias do dia. Na sorte do dia, seu número é o 9. Daqui a pouco a gente confere mais previsões astrais para os demais signos. Fique ligado, hein? Eu sou o Fabão e a gente volta daqui a pouco.
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5: Mais bandas e companhia por aqui. O intervalo foi rapidão e a gente já volta trazendo Sinceridade. Porto do Som, tem por aqui Grupo Bailaço, Romance Offline e ainda Camarilha Chorando Álcool. É o Bandas e Companhia que segue sempre com você, onde você estiver.
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1: Chorando álcool, sim, chorando álcool, Camarilha. Vem hora do Tchê, tá por aqui o Talagaço. Tamo domando, tem grupo Manotaço floreando a cordiona. Hora do Tchê.
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3: Tamo domando.

0: Vamos manter você aí.
1: Hora do Tchê, Grupo Manotaço, Floriano da Cordiona. Intervalo, já já tem mais.
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8: Atenção, atenção, signo de Capricórnio. Eita, coisa boa. O dia com a lua em seu signo está daquele jeito. Embora não faça aspectos no céu, ela traz bons estímulos para você passar o dia gostoso na melhor companhia. Na sorte do dia, seu número é o 16. Atenção, atenção, signo de Aquário. Hoje a lua inferniza o seu astral, viu? Mas se não ajuda, também não atrapalha. E quem entra em cena para iluminar os seus caminhos é o sol. Ele garante que você vai ter um dia com T maiúsculo de dia proveitoso para diversão e pode chover convites para sair com as pessoas queridas. Na sorte do dia, o seu número é o 60. Atenção, atenção, signo de Peixes. Hoje a lua não faz aspectos no céu, mas manda boas vibes e avisa que você pode saborear momentos deliciosos, especialmente se tiver ao lado dos amigos. Em vez de se intocar em casa, tudo indica que vai querer ver gente socializar com a galera. Portanto, não pense duas vezes para topar convites, marcar programinhas diferentes e encontrar as pessoas queridas, viu? Na sorte do dia, seu número é o 34. Por hoje é só, pessoal. A gente volta na próxima edição das previsões astrais para o seu signo. Um beijo e até mais.
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1: Tem mais por aqui, é hora de recordações. Sim, vem São Francisco, preciso partir. Reni Dimensão, para conhecer uma mulher e ainda a banda Ecos, vamos mudar a nossa história. Recordações de banda.
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1: Bandas e companhia, tá bom demais. Vem Dono Biaju, Amontoados. Tem ainda Portal do Sul, Valeu Noitada. Só música boa, Bandas e Companhia.
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8: Chegando mais uma edição do Resumo de Novelas, a gente confere tudo que rola em Avenida Brasil desta quinta. Irã reclama do mau humor de Mona Lisa. Silas cai da escada e é levado para o hospital. Adalto e Diógenes comemoram quando Mona Lisa fala para Silas ir para sua casa. Nina consola Tufão. Suelen tenta afastar Leandro. Cadinho e Débora chegam à mansão de Tufão e Jorginho fica incomodado. Verônica e Noêmia planejam para que seus filhos namorem. Carminha insiste para continuar escondida. Tubarão não deixa Max sair da comunidade. Fique ligado que a gente volta a qualquer momento com mais resumo da sua novela favorita.
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9: Mas por aqui agora é hora de Sétimo Sentido chegar chegando. Toalha molhada. Vem Portal da Serra com Corpo e Alma implorando carinho. E ainda no Bandas, por aqui, Banda Destinos, Dose Diária. Vamos que vamos, vamos. O Bandas não para.

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1: Só as melhores pra você curtir. Vem chegando Hora do Tia Chiquito e Bordoneio, garrando um sentimento. Tem Cantador de Campanha, Grupo Candeeiro, Hora do Tia.

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1: Cantador de campanha, Grupo Candeeiro, teve Chiquito e Bordoneio também. E agora, tem intervalo, a gente volta já com recordações de bandas, depois do intervalo.
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11: Chegando mais uma edição do Resumo de Novelas, a gente confere tudo que rola em A Nobreza do Amor desta quinta. A Lica Lúcia explica a Tonho que as pessoas não compareceram à festa de inauguração do ateliê. Pirinho se irrita ao ver Tonho com a Lica Lúcia. A Lica Lúcia e Tonho têm a primeira noite de amor. Viriato questiona Sebastião sobre a entrega dos convites para a inauguração do ateliê. Aurelinda revela a Marta e Diógenes que Virgínia sabotou os convites de Alica Lúcia. Caetana conta a Tonho sobre as supostas boas ações de Mirinho e o rapaz desconfia. Alica afirma a Niara que precisa contar a Tonho sobre sua verdadeira identidade. Fique ligado que a gente volta a qualquer momento com mais resumo da sua novela favorita.
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1: Bandas e Companhia vem trazendo recordações e quem canta pra gente é São Francisco. Chorei de saudade. Se acabou pra ti, San Marino. E ainda tem terceira dimensão. Me chama que eu vou. É hora de recordar. Flashback de banda.
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0: locução e apresentação, Fabiano Farias.
1: Terceira dimensão, me chama que eu vou. Foi o que a gente curtiu. Vem por aqui, ó, banda Integração com Rainha Musical, Brinquedo Dela. Tem ainda G10 com Corpo e Alma, só música boa.
0: No

0: Agora eu, G10 com Corpo e Alma, fechando mais uma e depois do intervalo tem as saideiras de hoje. Depois do intervalo a gente finaliza o nosso Bandas e Companhia.
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5: Chegando mais uma edição do Resumo de Novelas, a gente confere tudo que rola em Coração Acelerado desta quinta. Alaorzinho tenta demitir Ronei, que o lembra do contrato que tem com o grupo. Alvino pede perdão a Janete por ter acreditado em Zilar. Valmir desconfia de Nayane ao conversar com Irene sobre a moça. A Laura e a Laurzinho convocam uma votação para expulsar Ronei do grupo Amaral, mas Zilar salva o comparsa. Eduarda aconselha Valéria sobre a criação de Sol. Valmir confronta Nayane, que o ameaça sutilmente. Fique ligado que a gente volta a qualquer momento com mais resumo da sua novela favorita.
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8: Hora para mais uma edição do Resumo de Novelas. A gente se liga nas últimas emoções de Três Graças desta quinta-feira. A Rede Globo não vai divulgar o resumo do penúltimo capítulo de Três Graças. Então a gente fica naquela expectativa pro que vem logo mais. Fique ligado que a gente volta a qualquer momento com mais resumo da sua novela favorita.
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16: Bandas e Companhia que vai seguindo a Hora do Tchê. Vem por aqui nosso balanço com um sorriso lindo. Devolve. Tem ainda grupo Bate Coxa com Chiquito e Bordoneio Veterinária. Bandas e Companhia com Hora do Tchê.
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1: Bandas e Companhia que vai seguindo depois do Hora do Tchê. Vem mais Doce Pecado chegando, Briga de Egos. E por aqui, Coração Baileiro, Coração Artificial, é o Banda.
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1: Pérola Negra tocando Dois Homens e um Destino, é o que a gente curtiu. Vamos para mais um intervalo, a gente vai rapidão ali, volta já com Porto do Som, Grupo Bailaço e ainda Banda Camarilha, depois do intervalo.
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2: De volta por aqui, Bandas e Companhia, nas saideiras de hoje, para ir fechando a nossa programação. Tem Marcação, Se Namorando, Cuidado, São Francisco, Moda Boa, Todo Mundo Menos Eu. Tem ainda Rafael Rodrigo e Banda com Flávio Delcim, É Assim Que Eu Sou. Tô indo, para você um grande abraço, até mais, tchau.

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5: Na série Curiosidades sobre as seleções da Copa do Mundo de 2026, neste episódio vamos falar da Escócia, que é um país fascinante, integrante do Reino Unido, mas com uma identidade cultural e histórica profundamente singular. Ela é conhecida por suas paisagens dramáticas e tradições antigas. Surpreendentemente, o símbolo oficial da Escócia desde o século XII é o unicórnio, representando a pureza, a inocência, força e masculinidade. E olha que curiosidade interessante para quem gosta de Harry Potter, aquele filme famoso. Você sabia que o país está repleto de cenários que inspiraram ou foram usados no filme? Pois é, Harry Potter é um tremendo sucesso. E olha, não é só o Harry Potter, viu? A Escócia também é cenário frequente de grandes filmes e séries pelo mundo todo. Já é uma particularidade muito conhecida do país. A música também tem um símbolo nacional, a gaita de fole, instrumento típico escocês, costuma aparecer em celebrações, desfiles e apresentações culturais. Outro destaque também é o famoso Highlands, competições tradicionais que incluem provas de força e danças típicas. Agora, a culinária escocesa tem um dos pratos mais conhecidos, que é o haggis, que é preparado com carne e temperos. Agora, a bebida mais famosa...

0: históricos, lendas misteriosas, tradições preservadas ao longo dos séculos, a Escócia segue encantando visitantes e mantendo viva uma das culturas mais marcantes da Europa. A Escócia está na Copa do Mundo de 2026 e tem estreia marcada contra o Haiti, dia 13 de junho, em Boston. Agência Rádio Web com curiosidades da Copa do Mundo, Daniela Esperon. A noite de quarta-feira reservou tensão e muitas surpresas. Até porque, começando pela maior, a zebra da quinta fase da Copa do Brasil, que foi o São Paulo, que foi eliminado pelo Juventude dentro do Alfredo Jaconi, perdeu por 3-1 depois de ter vencido no Morumbis pelo placar de 1-0. E o técnico Roger Machado não resistiu a essa eliminação e acabou sendo demitido pelo São Paulo. Rui Costa, executivo de futebol do Clube Paulista, admitiu que o resultado pesou e revelou que a pressão foi um fator determinante.
1: Eu estou aqui para comunicar que o técnico Roger Machado não é mais treinador do São Paulo Futebol Clube. Uma decisão que foi tomada algumas horas depois, alguns minutos depois do jogo. Conversamos com o presidente, com toda a comissão técnica e a partir de hoje o São Paulo então inicia a busca por um novo treinador.
0: Quem levou um susto também foi o Atlético Mineiro, que tinha vencido a primeira partida, o Ceará, por 2-1 na Arena MRV. Mas no duelo de volta, no Castelão, o Ceará devolveu o placar e precisou das penalidades. Nos pênaltis, brilhou o goleiro Everson e o Atlético está classificado 4-2 nos pênaltis. O Vasco tinha uma boa vantagem diante do Paysandu, já que tinha vencido por 2-0 a primeira partida. Mas o Papão fez um jogo de igual para igual e lutou até o fim. Conseguiu um empate em 2-2, mas quem avançou mesmo foi o time carioca. Outro que tinha boa vantagem e fez valer disso foi o Palmeiras, que diante da Jacuipense fez 4-1 sem dificuldades nenhuma. O Mirassol passou e classificou diante do Bragantino, 2-1. O Remo venceu mais uma diante do Bahia, 2-1 na equipe do técnico Rogério Ceni, e também avançou. O Santos fez uma excelente partida, inclusive com Neymar em campo, e conseguiu a classificação diante do Coritiba dentro do Couto Pereira, ao vencer por 2-0. Nesta quinta-feira, os últimos classificados às oitavas de final. Temos o duelo entre Atléticos Goianiense contra o Atlético Paranaense no Antônio Ascioli. Vitória e Flamengo no Barradão, Confiança e Grêmio em Sergipe, CRB e Fortaleza no Estádio Rei Pelé, Chapecoense e Botafogo na Arena Condá e Corinthians e Barra de Santa Catarina na Neoquímica Arena. Agência Rádio Web com informações da Copa do Brasil, Daniela Esperon.
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5: 11:30.
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8: Olá, bom dia. Hoje é quinta-feira, dia 14 de maio de 2026. Na comunicação, Evandro Alert, aqui pela rádio comunitária Líder FM 98.3, pela internet, acessando rdliderfm.com.br. Damos início a mais um programa Plantão de Notícias e iniciamos conferindo a previsão do tempo com as informações do Centro Hidrometeorológico da Univates.
9: Como vai o tempo e a temperatura?
10: Bom dia, ouvintes. Hoje o tempo fica firme, com sol e algumas nuvens, e a formação de nevoeiro nas primeiras horas da manhã. As temperaturas permanecem baixas ao amanhecer, mantendo a possibilidade de geada nas áreas mais elevadas do vale. Mas as temperaturas sobem gradativamente e a tarde vai ser agradável. A mínima ficou em 7 e a máxima pode chegar a 22 graus. Amanhã o dia pode começar com bancos de nevoeiro, mas assim que essa nebulosidade se dissipar,

0: o sol até aparece entre nuvens na região. O amanhecer e a noite ainda vão ser frios e a tarde agradável. As marcas de sexta-feira devem ficar entre 9 e 20 graus. No sábado, o sol até pode aparecer no vale, mas ao longo do dia, instabilidades avançam sobre o centro-norte do estado e intensificam a nebulosidade sobre a região. As temperaturas seguem baixas ao amanhecer e pode ocorrer nevoeiro isolado. A tarde segue agradável. Com a previsão do tempo, Luana Lermenbeck, do NIH, da Univates.
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5: Indicadores Agropecuários, com Diego Brião. Soja.
6: Os contratos futuros de soja com vencimento em maio registraram elevação nos Estados Unidos na quarta-feira. Na Bolsa de Chicago, a cotação era de $12.15 por bushel ao final do dia. Valor do mercado físico no Brasil por saca de 60 quilos. Estado do Mato Grosso, cidade de Rondonópolis, R$ 115,00. Paraná, Marechal Cândido Rondon, R$ 110,00. Bahia, Luiz Eduardo Magalhães, R$ 114,00. E Rio Grande do Sul, não me toque, R$ 113,00 por saca de 60 quilos.
5: Milho.
6: Valores no mercado físico por saca de 60 quilos. Paraná, Marechal Cândido Rondon, R$ 53,00, valor em estabilidade na comparação com a cotação anterior. Mato Grosso, Rondonópolis, R$ 52,00, também em estabilidade. E Goiás, Jataí, R$ 55,00, em estabilidade.
5: Boi gordo.
6: Em São Paulo, na B3, os contratos com vencimento em maio eram negociados ao final da quarta a R$ 340,05 por arroba. Houve queda de 0,95% no dia. Boi à vista. Mato Grosso, Rondonópolis, R$ 344,00 por arroba.
5: Café.
6: Os contratos futuros de café arábica com entrega prevista para maio terminaram a quarta-feira em Nova York, nos Estados Unidos, em elevação. A cotação era, ao final do dia, de R$ 1.951,56 por saca de 60 quilos. No Brasil, na B3, os contratos futuros de café arábica com entrega prevista para julho apresentaram elevação com cotação de US$ 352,50 por saca de 60 quilos. Valor no mercado físico do café arábica tipo 6 por saca de 60 quilos. Minas Gerais, Varginha, R$ 1.780,00. Bahia, região oeste, R$ 1.657,50. E São Paulo, Franca, R$ 1.750,00.
5: Algodão.
6: Valor do algodão em pluma por arroba, Mato Grosso, Sorriso, R$ 131,57. Valor em elevação na comparação com a cotação anterior. E Bahia, região oeste, R$ 139,50. Também em elevação.
5: Trigo.
6: Valor no mercado físico do trigo por saca de 60 quilos. Paraná, Marechal Cândido Rondon, R$ 66,00, em estabilidade. E Rio Grande do Sul, Nonoais, R$ 65,00, também em estabilidade.
5: Arroz.
6: Valores no mercado físico: Bahia, região oeste, R$ 79,50 por saca de 60 quilos, em estabilidade, e Rio Grande do Sul, média estadual, R$ 60,00 por saca de 50 quilos, também em estabilidade.
5: Indicadores agropecuários com Diego Brião, produção, Agência Rádio Web.
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11: Olá, nossa saudação cooperativista, sejam todos muito bem-vindos. Aqui é o jornalista Samuel Dickelbinecker, de volta com novas informações sobre a sua cooperativa Sertel. No programa de hoje, contamos com a participação de Erineu José Henneman, o presidente da Sertel, para falarmos de um evento muito importante que terá início hoje à noite, é a Festa de Maio 2026, alusiva ao aniversário de 45 anos do município de Teutônia e que certamente vai evidenciar toda a pujança, todo o desenvolvimento que existe nesse município. E a Sertel faz parte de tudo isso, não é mesmo, Erineu? Seja bem-vindo.
12: Muito obrigado, Samuel. Minha saudação aos nossos associados e dizer, Samuel, que é uma honra muito grande poder estar junto, patrocinando esta festa importante da nossa Teutônia, né? Essa cidade que desponta entre as cidades do Vale do Taquari. E essa nossa festa de maio, né, vai comemorar os 45 anos de emancipação. E a Sertel estará presente, né, com espaço, um espaço para receber os nossos associados, para receber os nossos clientes, para receber os nossos delegados, os nossos conselheiros, que também será muito bom a gente poder conviver uns instantes, né, com essas pessoas que têm nos dado tanto apoio. E a Sertel vai estar presente, então, né, com um espaço, né, e vamos ajudar a comemorar esses 45 anos, visitando feiras, visitando as exposições, visitando pavilhão da agroindústria, né? Os shows que acontecerão, diversões também estarão presentes lá, praça de alimentação e eventos culturais que serão programados principalmente pelos órgãos de comunicação. Então fica aqui o nosso convite, que nos visite e que visite a festa de maio que comemora os seus 45 anos de emancipação.
11: Erineu, certamente a Sertel tem dado uma contribuição muito significativa para o crescimento e fortalecimento não só de Teutônia, mas de muitos municípios da nossa região.
12: É, o nosso trabalho, né, Samuel, ele é um trabalho que é de utilidade pública, né? Energia elétrica. E além de ser utilidade pública, ele é um fator de desenvolvimento para a região. E a Sertel hoje, ela está reconhecida em toda a região onde atua como uma cooperativa com uma qualidade muito boa nos seus serviços, independente da área, sendo distribuição de energia, sendo no varejo, sendo nas outras atividades de geração, de comercialização de energia. Então estamos muito felizes por ter esse reconhecimento. E com isso, sem dúvida, ganham os associados da Sertel e ganha o Vale com o desenvolvimento da região.
11: Com certeza. Aproveite então o espaço aqui do Contato Direto, Irineu, para reforçar o seu convite a partir de hoje à noite, a abertura oficial da festa de maio.
12: É, estaremos realmente presentes lá e, mais uma vez, né, gostaríamos de recebê-los. Venham nos visitar, venham conversar conosco, venham trazer sugestões. Eu acho que é importante esse relacionamento do associado com a sua cooperativa. Gostaria, então, de ficar na esperança de nos encontrarmos nessa grandiosa festa de maio, que vai ocorrer do dia 14 a 17 e do dia 22 a 24 de maio. Um grande abraço a todos e um bom final de semana e boa festa.
11: Ok, muito obrigado pela sua participação, Irineu José Henneman, presidente da Sertel. Contato Direto desta quinta-feira vai ficando por aqui. A todos, uma boa tarde.
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13: 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E para finalizar, queremos homenagear os aniversariantes do dia de hoje, 14 de maio. Adessi Radavelli, da Paissandu Baixa, Bárbara Diana Trapp, da linha Schmidt, Elzira Reri, 78 anos, da Paissandu Baixa, Ira Klein Valbring, da Paissandu Baixa, Ivo Costa da Silva, da Germana Frente, e Marco Renato Bergman, da Clara Meio. Aos aniversariantes do dia de hoje, as nossas felicitações. Tenham todos um bom dia e até amanhã no nosso próximo programa.

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4: O reitor da Fevale, José Paulo da Rosa, alertou que cerca de 1.400 estudantes de 12 municípios próximos à universidade seriam afetados pelos custos adicionais com pedágios nas rodovias RS-239 e RS-115. O aviso ocorreu durante depoimento na reunião da CPI dos pedágios nesta quarta na Assembleia Legislativa. O reitor apresentou um levantamento produzido pela instituição de ensino referente aos impactos que o projeto de concessão do Bloco 1 de rodovias pode causar sobre os estudantes. Conforme José Paulo da Rosa, alunos que frequentam aulas presenciais 3 vezes por semana poderiam gastar até R$ 62,00 apenas com tarifas. José Paulo da Rosa falou sobre o crescimento de pedágios nas rodovias que acessam a universidade.
5: Nós tínhamos então na situação atual, os 2 pedágios em Campo Bom e em Gramado e passamos a ter 8 pedágios. São 5 pedágios, 5 pórticos, né, na 239 e mais 3 pórticos ali entre Gramado e até Nova Petrópolis. Então, passaria a ter 8 pórticos. E a nossa análise foi em cima desses municípios afetados por esses 8 pórticos mais próximos, então, desta rota da universidade.
4: O deputado e relator da CPI dos pedágios, Miguel Rosseto, garantiu que o papel da comissão é reforçar a apuração sobre os impactos causados pelas concessões.
6: Nós nos concentramos muito e vamos continuar a nossa responsabilidade avaliando esta modelagem, esse projeto. Mas é uma verdade que o senhor traz para nós um tema de enorme importância, que é exatamente a externalidade, os impactos desse modelo na economia regional para a sociedade regional.
4: A Comissão Parlamentar de Inquérito apura os processos de concessão rodoviário dos blocos 1, 2 e 3 no Rio Grande do Sul. Agência Rádio Web, produção e reportagem, Christian Costa.
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3: Confira agora as principais notícias e informes do Estado.
7: Mais de 250 mil doses do imunizante contra a Covid devem chegar aos municípios gaúchos até o final de semana. Destas, 72 mil são destinadas a crianças de até 5 anos e outras 182 mil para jovens e adultos a partir dos 12 anos. Apenas entre terça e quarta-feira foram enviadas pelo Ministério da Saúde 150 mil doses da vacina e também foram entregues outras 264 mil doses da vacina contra a gripe. A distribuição dos imunizantes será realizada aos municípios pela Secretaria Estadual da Saúde, a SES, que vai entregar às coordenadorias regionais da saúde, que farão então a entrega diretamente aos governos municipais. Tudo isso a partir desta quinta-feira. Na próxima semana, também está prevista a remessa de outras 80 mil doses extras da vacina contra a Covid, que serão utilizadas na chamada recomposição estratégica de vacinação no estado. 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Produção e reportagem, Eduardo Amaral.
8: Com o persistente desafio de saúde pública relacionado à dengue, zika e chikungunya, uma nova iniciativa na cidade de São Paulo aposta na mobilização direta das comunidades com informações acessíveis e orientações práticas. Trata-se do programa Adeus Mosquito, desenvolvido na Argentina pela Edupas com o apoio da SC Johnson, principal fabricante global de repelentes das marcas Off e Exposis, e lançado em São Paulo pela Cruz Vermelha. Quem explica o objetivo do trabalho é o gerente de projetos sociais e de voluntariado da Cruz Vermelha, Jorge Andreata.
9: Mais do que informar, a proposta é traduzir o tema para a realidade das comunidades, fortalecendo o entendimento sobre os riscos, as formas de prevenção e o papel de cada pessoa no enfrentamento ao mosquito. Muitas vezes a população já ouviu orientações sobre prevenção, mas ainda é necessário fortalecer hábitos regulares de cuidado, como observar possíveis focos de água parada, manter atenção aos ambientes domésticos e coletivos e também compreender que a prevenção precisa ser permanente e não apenas em momentos de maior alerta.
8: A campanha envolve profissionais de saúde, educação e lideranças comunitárias. Na Cruz Vermelha São Paulo, a iniciativa já contou com 2 treinamentos internos, formando 27 multiplicadores e estruturando a base para expandir as ações. Jorge Andreata reforça a importância de ampliar a ideia de que o combate aos mosquitos é uma responsabilidade compartilhada.
9: Isso inclui o olhar atento aos espaços de convivência, a eliminação de possíveis criadouros, o compartilhamento de informações corretas com familiares, vizinhos e demais pessoas do convívio, além do fortalecimento de uma cultura de corresponsabilidade. Essas iniciativas se tornam mais efetivas quando são desenvolvidas em parceria com organizações que já conhecem o território, suas dinâmicas e suas necessidades.
8: Na América Latina, mais de 2 milhões de famílias já foram impactadas pela iniciativa criada em 2016 pela organização argentina Edupas. O programa também inclui a doação de mais de 1 milhão de repelentes. Agência Rádio Web. Produção e reportagem, Bruno Moreira.
7: No ano passado, o Rio Grande do Sul teve o segundo maior crescimento na atração turística em todo o país. O número de atividades turísticas ao longo de 2025 cresceu 11,4% em comparação a 2024. O resultado foi superior ao nacional, já que o Brasil teve um crescimento de 5% no mesmo período. Para o secretário de Turismo do Estado, Rafael Ayuba, os números são resultados de um trabalho contínuo no setor.
10: Os números de 2025, né, mostram que o turismo do Rio Grande do Sul vive um momento muito positivo, realmente, consolidando efetivamente o Rio Grande do Sul como um dos principais destinos do país. Esse resultado, ele é fruto, do ponto de vista de um trabalho contínuo de promoção do destino turístico, né, além de fortalecer a nossa presença nacional, internacional, construção de uma estratégia integrada entre governo, municípios, iniciativa privada.
7: Em 2025, o turismo gaúcho teve também a abertura de 13.186 novos negócios, sendo o melhor resultado dos últimos 15 anos. Com isso, foram gerados 6.469 postos de trabalho formais. O faturamento estimado do setor foi 17.670 milhões de reais, uma alta de 13% quando comparado a 2024. A Ayuba destaca ainda o trabalho de recuperação da imagem turística do estado depois justamente das enchentes do ano de 2024.
10: Hoje o Rio Grande do Sul consegue apresentar ao turista um destino completo, com inverno forte, serra, litoral, enoturismo, cultura, gastronomia, turismo rural, eventos e também experiências ligadas à nossa identidade, né, ao folclore e tudo mais. Também houve um esforço muito grande da recuperação enquanto imagem, né, do estado, principalmente após as enchentes de 2024. Nós trabalhamos fortemente para reposicionar o Rio Grande do Sul como um destino seguro, organizado e preparado para receber turistas e visitantes.
7: No plano internacional, o Rio Grande do Sul tornou-se o primeiro estado brasileiro a desenvolver um plano técnico de promoção internacional, que é alinhado à estratégia nacional da Embratur. O investimento nessa frente permitiu uma presença em mercados europeus. Para se ter uma ideia, apenas a participação na BTL Lisboa 2026 resultou em 55 propostas comerciais formalizadas, o que fundamentou a projeção de uma alta de 64,7% na chegada de turistas portugueses ainda neste ano. No primeiro trimestre do ano, foi registrado um volume de desembarques nos aeroportos gaúchos 22% superior ao mesmo período do ano passado. E para a temporada de inverno, a projeção é que 5 milhões e 300 mil turistas visitem o Rio Grande do Sul. Agência Rádio Web, produção e reportagem, Eduardo Amaral. A Invest RS anunciou nesta terça-feira a criação de um fundo voltado à atração de investimentos e o desenvolvimento econômico do Rio Grande do Sul. A longo prazo, ele tem o potencial de contar com até 20 bilhões de reais. Além da própria InvestRS, o projeto também será gerido pela empresa Deloitte, pela Secretaria da Fazenda, o Banco Regional de Desenvolvimento do Extremo Sul, o BRDE, e o Badesul. O anúncio foi feito durante o Public and Private Capital Forum for Economic Development, realizado em Nova York, sede da Deloitte. O evento integra a programação da missão internacional liderada pelo governo durante a Brazilian Week 2026. Presidente da InvestRS, Rafael Pricladnik, afirma que o acordo permitirá à economia gaúcha uma competição maior por investimentos ao longo dos próximos anos.
11: Estamos alinhados às melhores práticas globais de desenvolvimento econômico, nós estamos buscando as melhores referências, essa parceria com a Deloitte. E o que a gente anuncia hoje aqui em Nova York, de forma simbólica, é o início de um processo que vai colocar o Rio Grande do Sul competindo com recursos e investimentos no mundo inteiro. Tem muito capital disponível e o Rio Grande do Sul está no mapa e vai estar ainda mais.
7: A proposta é construir uma arquitetura financeira capaz de mobilizar recursos públicos e privados no financiamento de setores estratégicos da economia do Estado. Na etapa inicial, a meta em desenvolvimento prevê a estruturação de até 5 bilhões de dólares, sendo que cerca de 1 bilhão destes em aportes públicos e o restante vindo de capital privado. O governador Eduardo Leite explicou que o projeto se alinha também com uma nova forma dos estados brasileiros para atraírem investimentos a partir da reforma tributária.
12: Com a reforma tributária, os estados não vão ter mais a ferramenta do incentivo fiscal para atrair investimentos. E aí a gente vai ter que ter novos instrumentos. Esse fundo vai ser muito importante para isso. A gente tem a expectativa de chegar aí a 1 bilhão de dólares entre recurso público e recurso privado para oferecer isso a empresas que queiram investir no Rio Grande do Sul com projetos que estejam atrelados ao nosso plano de desenvolvimento econômico.
7: A nova legislação tributária prevê uma redução progressiva da possibilidade de oferta de incentivos fiscais pelos estados, colocando assim um fim à chamada guerra fiscal. Desta forma, os entes federativos precisarão encontrar novas formas de atrair investimentos externos. 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Produção e reportagem, Eduardo Amaral.
13: A nova carteira de identidade nacional já está sendo emitida em todo o Brasil e promete mais segurança, praticidade e integração de dados para os cidadãos. O documento, que utiliza o número do CPF como registro único, substitui gradualmente o antigo RG. A iniciativa do governo federal busca unificar a identificação dos brasileiros e reduzir fraudes, já que agora cada pessoa passa a ter apenas um número válido em todo o território nacional. Além disso, a nova identidade conta com um QR Code que permite a verificação da autenticidade do documento, inclusive de forma online. Outro avanço é a possibilidade de incluir informações adicionais como tipo sanguíneo, fator RH e condições de saúde, que podem ser úteis em situações de emergência. A primeira via da carteira de identidade nacional é gratuita e a emissão está sendo feita pelos órgãos de identificação de cada estado. O documento pode ser solicitado tanto no formato físico quanto digital por meio do aplicativo gov.br. O diretor de identificação civil da Polícia Civil do Pará, Davidson Miranda, que atua em ações em conjunto com o Tribunal de Justiça do Pará, explica sobre a importância de se ter o documento de identificação civil.
14: O documento de identificação civil, ele é de extrema importância ao cidadão, uma vez que ele é considerado o passaporte para que o cidadão ele garanta o acesso à cidadania plena, uma vez que ele vai identificar o cidadão por meio de suas características individuais, mas basicamente pela questão datiloscópica, o que em termos de identificação civil é o que garante 100% de certeza quanto à identidade de um indivíduo.
13: A ausência de identificação também pode gerar dificuldades práticas aos cidadãos.
14: No caso do cidadão ele não possuir ainda a nova carteira de identidade nacional, caso ele receba, tenha que fazer o recadastramento ou pleiteie um novo cadastro para receber benefícios de Seguridade Social, ele vai ficar impedido, uma vez que esses benefícios todos estão atrelados à identificação biométrica por meio da SIM. Sem levar em consideração que de repente, por questões de viagens internacionais, o documento exigido agora é a nova carteira de identidade nacional. Muitas instituições bancárias já estão exigindo a comprovação da biometria do cidadão por meio da nova carteira de identidade nacional.
13: Mesmo com a novidade, os antigos RGs continuam válidos até o prazo estabelecido pelo governo federal, que varia conforme a identidade do cidadão. 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Produção e reportagem, João Vitor Barra.
15: O Brasil vai virar uma Venezuela, os empregos vão acabar. Essas frases foram utilizadas dentro de empresas em Santa Catarina para persuadir empregados a votarem no candidato dos patrões nas eleições presidenciais de 2022. Na semana passada, a sétima turma do Tribunal Superior do Trabalho condenou três associações empresariais catarinenses a pagar R$600 mil de indenização por dano moral coletivo. E esse não é um caso isolado de assédio eleitoral. Na contramão da proteção aos trabalhadores, o deputado Evair Melo, do Progressistas do Espírito Santo, protocolou um projeto de lei para permitir o assédio no ambiente de trabalho. Para o advogado e diretor do Movimento de Combate à Corrupção Eleitoral, Luciano Caparrós, a proposta fragiliza ainda mais o trabalhador em períodos eleitorais.
16: Então, o que se está buscando agora nesse projeto é regularizar isso e permitir que as empresas possam receber candidatos e fazer a sua propaganda. Isso traz uma fragilidade, porque o funcionário ele se sente coagido, ele tem o risco de ser demitido. Como nós vimos nas últimas duas eleições, os donos das empresas fazem essa coação ao funcionário. Então, o que a gente está buscando é impedir que esse projeto seja aprovado.
15: Em 2024, o Ministério Público do Trabalho registrou 965 casos de assédio eleitoral de patrões e gestores contra empregados e servidores públicos. Dentro das repartições estatais, foram 420 denúncias. Para Luciano Caparrós, o crime eleitoral também cria um desequilíbrio entre candidatos.
16: Em lugares comerciais, você não pode fazer esse tipo de propaganda, porque sempre vai ter alguém que vai ser beneficiado, privilegiado, em detrimento dos demais. Se fosse, por exemplo, uma universidade que traz os candidatos para um debate, ela é obrigada a convidar todos os candidatos. Para fazer uma entrevista de rádio ou de televisão, é possível desde que você faça com todo mundo, como são os debates. Esse tipo de propaganda, convidando o candidato para vir fazer propaganda dentro da empresa, sempre é para privilegiar e beneficiar algum candidato específico.
15: Em nota, o Movimento de Combate à Corrupção Eleitoral defende uma ampla discussão sobre o tema no Legislativo para assegurar a proteção da autonomia do trabalhador, a neutralidade do ambiente profissional e a garantia do voto livre, sem qualquer forma de coação direta ou indireta. Agência Rádio Web de Brasília, Alan Barbosa.
17: Muitos pequenos negócios acreditam que crescer depende apenas de investir mais. Mas, em alguns casos, o principal desafio está em entender onde realmente está a oportunidade da empresa. Em Cuiabá, no Mato Grosso, a YouChef Temperos conseguiu aumentar o faturamento em 130% depois de rever a estratégia do negócio durante o acompanhamento do programa Brasil Mais Produtivo, realizado em parceria com o Sebrae. O empresário Yusuf Jabbar conta que a principal mudança foi perceber o potencial de um serviço que já fazia parte da operação da empresa, o desenvolvimento de produtos para outras marcas.
18: Na prática, o que mudou, né, questão de visão estratégica, graças ao acompanhamento do Sebrae no programa, foi conseguir enxergar outras alternativas dentro do meu negócio. Por exemplo, uma das coisas que eu já fazia, o desenvolvimento de white label. É um tempero, vamos dizer assim, eu desenvolvo temperos para terceiros. Passei a focar um pouco mais nesse processo de desenvolvimento de white label. Me ajudou muito a aumentar o meu faturamento.
17: Segundo o gerente de competitividade do Sebrae Nacional, Fábio Krieger, o programa atua justamente para ajudar empresas a encontrarem caminhos mais eficientes de crescimento e produtividade.
19: As iniciativas que o Sebrae tem colocado para apoiar o programa são metodologias e ferramentas altamente consolidadas no mercado. Então são soluções, são ferramentas, são atividades nas quais nós provocamos as empresas que focam em ganho de mensuração de produtividade, na ampliação do faturamento e de um posicionamento mais competitivo por parte da indústria. Até o momento, mais de 45 mil indústrias já foram atendidas.
17: O Brasil Mais Produtivo ajuda micro, pequenas e médias empresas a modernizarem processos, ampliarem a competitividade e aumentarem a produtividade por meio de inovação e transformação digital. Agência Rádio Web, produção e reportagem, Virgínia Alves.
4: Foi protocolada na Assembleia Legislativa nesta quarta-feira, dia 13, uma proposta de emenda constitucional para definir uma data base para a revisão geral anual dos servidores públicos. O texto foi entregue pelo deputado Thiago Duarte, do PDT, para o presidente em exercício do Parlamento Gaúcho, Dirceu Franciscon. Conforme Thiago, a proposta busca regulamentar na Constituição Estadual a revisão geral anual dos salários dos servidores públicos, civis e militares, ativos, inativos e pensionistas. Ela estabelece o dia 1º de março como data base para a recomposição inflacionária. O texto também prevê a utilização do IPCA como índice oficial de correção. Para Thiago Duarte, a proposta vai fortalecer o funcionalismo gaúcho e o IP Saúde.
20: Se a gente conseguir avançar na data base, a gente consegue ser justo com os servidores, incentivar a que eles continuem labutando, continuem trabalhando pelo Estado do Rio Grande do Sul de forma entusiasmada, e a gente vai garantir minimamente a sustentabilidade do IP. Então a data base, ela é muito importante, ela é fundamental para que a gente possa ter serviços públicos no Estado do Rio Grande do Sul.
4: O presidente do Sindicato dos Servidores de Nível Superior do Poder Executivo, Nelcir Varnier, comenta a proposta.
21: Para os trabalhadores, possibilita a garantia de reposição mínima todos os anos, não acumulando perdas históricas, como a gente está vivendo hoje. São 8 anos de governo, são 12 anos sem reposição. Isso dá essa tranquilidade para o servidor, consegue distensionar as relações entre o trabalhador e o patrão, e para o governo ela neutraliza aquela narrativa de privilégios, porque daí o governo tem que dar a reposição e ninguém da sociedade é contra a reposição de perdas salariais.
4: A PEC, que cria uma data base para a revisão geral anual, agora começa a tramitar na Comissão de Constituição e Justiça da Assembleia. Agência Rádio Web, produção e reportagem, Christian Costa.
22: A Anvisa, Agência Nacional de Vigilância Sanitária, aprovou recentemente uma nova indicação de tratamento imunobiológico para pacientes com DPOC, que é a doença pulmonar obstrutiva crônica. A aprovação do novo medicamento é baseada em resultados do estudo clínico de fase 3, que avalia eficácia e segurança e demonstrou uma redução significativa das chamadas exacerbações moderadas e graves. Quem explica é o médico pneumologista Bernardo Maranhão, professor da Universidade Federal do Estado do Rio de Janeiro e líder médico de DPOC da biofarmacêutica GSK Brasil.
23: Os investigadores constataram, através desse estudo publicado no ano passado, uma possibilidade significativa de a nova molécula reduzir as exacerbações. Há também outros resultados encontrados, como, por exemplo, redução da chance desses pacientes virem a ser hospitalizados, o que impacta principalmente para o próprio paciente não precisar ir para o hospital, como também para o sistema de saúde.
22: Apesar dos avanços no tratamento, muitos pacientes continuam apresentando sintomas persistentes e crises, mesmo com o uso de terapias inalatórias combinadas. A DPOC é uma inflamação crônica que impede a passagem do ar nos pulmões e dificulta a respiração, com grande impacto nas atividades do dia a dia. De acordo com a Sociedade Brasileira de Pneumologia e Tisiologia, a DPOC afeta aproximadamente 15 milhões de brasileiros e é a quinta causa de morte no país. Porém, estima-se que cerca de 70% dos pacientes ainda não tenham diagnóstico.
23: As implicações que podem gerar o subdiagnóstico é um retardo no tratamento, o que representa uma piora progressiva da doença, com maior limitação respiratória e, dessa forma, as atividades diárias do paciente. Aqueles que não tratam podem também ficar mais vulneráveis ao surgimento das exacerbações, que, com o passar do tempo, comprometem de maneira irreversível a saúde do paciente, que pode até mesmo levar a graves consequências.
22: Por isso, o diagnóstico precoce e o manejo correto da DPOC são essenciais para melhorar a qualidade de vida dos pacientes. Esse material foi produzido em parceria com a GSK e é dirigido ao público em geral. Consulte seu médico antes de iniciar qualquer tratamento. Agência Rádio Web, produção e reportagem, Carolina Cassola.
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0: 12:14.
1: Encerramos mais um programa Plantão de Notícias, desta quinta-feira, 14 de maio de 2026. Seguimos a nossa programação. Uma boa tarde para você, um forte abraço e até amanhã.
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6: Muito bem, estamos chegando, trazendo mais uma edição do nosso Hora Livre Flashback. Você que tá ligado com a gente, a partir de agora a gente confere, então, mais uma sequência especial, uma hora direto com o melhor da música internacional, daquelas pra matar saudade, hein? Tá preparado? Olha, a gente viaja aqui de 1960 até 2019. Então tem muita música, tem muito clássico pra gente conferir. E a gente traz aqui então o som da Cyndi Lauper, o som de 1983, Time After Time.
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2: Hora Livre Flashback pra conta. Mais um bloco aqui. A gente vai trazendo mais uma sequência pra viajar nas emoções. São músicas de 1960 até 2019. E a gente vai agora pra 1979 conferir o som do Christopher Cross, Sailing.

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1: Hora Livre Flashback. Olha que sequência maravilhosa foi essa. Pra fechar super bem o programa de hoje, né? Ah, que peninha. Mas calma, não fica triste, que a gente volta na próxima edição. Um forte abraço pra você. Obrigado, obrigado pela companhia. Por hoje acabou. Um forte abraço, saúde e paz. O resto a gente corre atrás. Tchau, tchau.
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2: 1h29.
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5: E eu tô chegando com você a partir de agora aqui no Toca Bailão dessa quinta-feira, gente. Que alegria, seja muito bem-vindo. Eu tô no ar contigo aí, chega junto com a gente pra curtir as melhores bandas. Vamos nessa!
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5: Como sempre, te fazendo muito feliz na companhia perfeita dessa quinta-feira que tá demais. Um abraço pra você, obrigado pela preferência. Chega junto que o Toca tá no ar.
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5: E é só sucesso, só coisa boa pra você que tá feliz, tá junto com a gente. O Toca Bailão tá no ar a partir de agora com muita música boa e animada. Vamos lá!
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5: lindo, gente!
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5: Que beleza!
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5: Vou começar aqui com o som da banda Ativa.

som da banda Movimentos, impossível controlar, esse é o Toca Bailão. Alô, você aí, tá junto com a gente, curtindo essa animada quinta-feira, que alegria, bom demais ter você na companhia, na nossa audiência. Tá feliz, é claro, sempre aqui curtindo as melhores junto com a gente. Já tá seguindo a gente nas redes sociais, vai lá e segue, arroba Nando Freitas Locutor, segue também o arroba Showbandas, Instagram, Facebook, TikTok, vai lá, quero ver você fazer parte da nossa comunidade. Bora! Toca Bailão! E agora tem a banda Nave Som, música nova. É

0: San Marino vaza, você aqui no Toca Bailão, gente. Vou pro intervalo. Daqui a pouco tem muito mais sucessos pra você que tá ligado junto com a gente. Vamos lá. Toca Bailão! Não sai daí.
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3: Muito bem, hoje é quinta-feira, dia 14 de maio de 2026. Vamos com giro de notícias. O governo federal anunciou novos investimentos em infraestrutura para rodovias e ferrovias em diversas regiões do país. As obras prometem melhorar o transporte de carga e passageiros, além de gerar milhares de empregos diretos e indiretos. Especialistas apontam que a medida pode fortalecer a economia regional. A expectativa é de início das obras ainda neste semestre. A inflação apresentou desaceleração nos últimos meses, trazendo alívio para consumidores e comerciantes. Produtos de cesta básica tiveram redução em alguns estados, principalmente alimentos e itens de limpeza. Economistas afirmam que o controle dos preços pode ajudar no aumento do consumo. O Banco Central segue acompanhando os indicadores econômicos. O setor de tecnologia continua em crescimento no Brasil, com o aumento da contratação dos profissionais especializados. Empresas buscam trabalhadores das áreas de programação, segurança digital, inteligência artificial, cursos profissionalizantes também registram alta procura. A tendência é a expansão do mercado nos próximos anos. Essas foram as informações do Giro de Notícias, que voltaremos a qualquer momento.
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5: Eu tô de volta com você aqui no Toca Bailão, gente. Que alegria, bora trazer mais sucesso. Vamos nessa. Tá bom demais.
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5: Que coisa boa.
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5: Vou trazer os atuais.

você aqui com a gente no Toca Bailão. Quinta-feira, tá animado, hein? Passou muito rápido essa semana, tá passando, na verdade. Mas ainda estamos aí, vibrantes com você, é claro, na companhia, na audiência, sempre aqui na rádio. Você que tá em casa, tá no seu trabalho, levando a gente na carona, no seu carro, no caminhão, na van. Olha, tá trabalhando, tá indo, tá voltando pra você, tudo de bom. Bora trazer mais sucesso, é o Toca, gente! Vamos trazer a banda Cosmic Express!

0: Pérola Negra Asas, você aqui no Toca Bailão. Gente, coisa boa ter você na companhia, na audiência. Vou pro intervalo. Toca Bailão. E daqui a pouco tem muito mais pra você. Não sai daí.
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2: Muito bem, estamos de volta com Giro de Notícia. Muitas informações para você. As chuvas intensas em algumas regiões do país continuam preocupando autoridades e moradores. Equipes da Defesa Civil seguem monitorando áreas de riscos e prestando assistência às famílias afetadas. Em diversas cidades foram registrados alagamentos e deslizamentos. A recomendação é que a população acompanhe os alertas meteorológicos. O agronegócio brasileiro teve mais um resultado positivo nas exportações deste ano. A venda de soja, milho, carne e mercado internacional ajudou no fortalecimento da balança comercial. Produtores comemoram o aumento da produtividade em várias regiões. O setor segue como um dos pilares da economia nacional. Essas foram as informações do Giro de Notícias, que voltaremos a qualquer momento.
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0: Vamos lá, gente, estou de volta com você aqui no Toca Bailão para te fazer feliz. Alô, você que tá junto com a gente. Vamos trazer mais sucesso nessa quinta-feira que tá linda demais. E essa aqui da banda universitária na voz do André Renner.
1: Universitária.

da Universitária e a Mulher da Luz Vermelha. Esse é o Toca Bailão pra te fazer feliz. Tá ligado? Tá no clima junto com a gente, curtindo sempre as melhores. Um abraço pra você que tá sempre na nossa audiência. Tá aí no mercado, no posto de gasolina, tá em casa, tá faxinando, tá varrendo, tá dançando com a vassoura. Olha só que coisa boa, né? Tomando aquele chimarrão especial de primeira e, claro, com rádio aqui junto com a gente. Sempre de segunda a sexta-feira com você. É maravilhoso. Vou trazer a banda Brilhação.

0: Toque de Mágica, Flores, Vinho e Solidão. Você no Toca Bailão. Vou pro intervalo, daqui a pouco tem mais. Não sai daí.
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4: Muito bem, vamos com o giro de notícias desta quinta-feira, dia 14 de maio. O Ministério da Saúde iniciou novas campanhas de vacinação em todo o país. A mobilização busca aumentar a cobertura vacinal contra a gripe e outras doenças sazonais. Postos de saúde ampliaram horários de atendimento em algumas cidades. A orientação é que a população mantenha a carteira de vacinação atualizada. O turismo nacional apresentou crescimento significativo durante os últimos feriados prolongados. Hotéis e restaurantes registraram alta movimentação em cidades litorâneas e destinos históricos. O setor considera um aumento positivo para a geração de renda e empregos. Empresários seguem otimistas para as próximas temporadas. O preço dos combustíveis voltou a sofrer alterações em várias regiões brasileiras. Motoristas acompanharam atentos os reajustes da gasolina, etanol e diesel. Especialistas recomendam pesquisas antes de abastecimento para economizar. O impacto também pode refletir no custo de transporte e dos alimentos. Esse foi o Giro de Notícias, que voltaremos a qualquer momento.
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0: Eu tô de volta com você aqui no Toca Bailão pra te fazer feliz. Tá ligado? Tá no clima, tá junto com a gente. Bora trazer mais sucesso pra você que tá aqui na rádio.

São Rafael Choradeira, você no Toca Bailão, tá ligado, tá junto, tá curtindo a nossa programação que é muito especial. Um abraço pra você, vai seguindo arroba showbandas, Instagram, Facebook, pode me seguir também, arroba Nando Freitas Locutor, já marca nos stories aí, marca a gente já reposta, marca a turma da rádio também aqui e bora ser feliz curtindo sempre a melhor playlist do bailão, é aqui no Toca, gente. Um beijo pra você, uma ótima semana e bora trazer mais sucesso. Vamos nessa! Agora tem Portal do Sul. Por trás de...

0: Mas já foi, perdeu, você não toca bailão. Tô indo pro intervalo, daqui a pouco tem muito mais sucessos pra você que tá junto com a gente. Fica ligado aí.
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5: Muito bem, hoje é quinta-feira, dia 14 de maio de 2026. Vamos com giro de notícias. A educação pública rendeu novos recursos destinados à modernização de escolas e capacitação de professores. Entre as medidas estão reformas estruturais e investimentos em tecnologia educacional. A expectativa é melhorar o desempenho dos estudantes. Estados e municípios já começam a apresentar projetos. O comércio brasileiro registrou um aumento nas vendas em comparação ao mesmo período do ano passado. Datas comemorativas e promoções ajudaram a impulsionar o consumo em diversos setores. Pequenos empresários comemoram a recuperação gradual do mercado. Analistas seguem atentos aos próximos indicadores. Setor de energia renovável avança rapidamente no Brasil, principalmente com projetos de energia solar e eólica. Empresas ampliam investimentos em estados do Nordeste e Sudeste. Especialistas afirmam que o país possui grande potencial sustentável. A geração de empregos verdes também cresce no setor. Essas foram as informações do Giro de Notícias que voltaremos a qualquer momento.
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3: 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Eu tô de volta com você aqui no Toca Bailão, gente. Quinta-feira tá linda demais. Chega aqui pra você. Banda modelo, fotos e lembranças. Bora curtir o som.
4: É

0: Amanda Modelo, fotos e lembranças. Você aqui no Toca Bailão, gente. Coisa boa ter você na companhia, na audiência. Sempre te bem com a vida, é claro. Na cidade, no interior, na internet também. Muito obrigado pelo carinho, pela sua audiência. Você que tá sempre feliz junto com a gente. Que maravilha, um abraço. Obrigado pelo carinho de sempre, né? Já tá seguindo a gente? Segue lá no arroba Nando Freitas Locutor, arroba Showbandas também. Você aqui na rádio, desde cedo, só curtindo as melhores do bailão. E tem mais. Toca Bailão. Quem lembra dessa? São Francisco.
1: Aqui é o Paulinho do São Francisco.

0: Essa é a banda Ecos, faz de conta que eu sou ele, você no Toca Bailão, eu vou pro intervalo, daqui a pouco tem mais, não sai daí.
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2: Muito bem, hoje é quinta-feira, dia 14 de maio de 2026. Vamos com giro de notícias. Pesquisadores brasileiros desenvolveram novos estudos voltados ao combate de doenças tropicais. Universidades e centros científicos ampliaram parceria internacional para acelerar pesquisas. Os avanços podem beneficiar milhões de pessoas nos próximos anos. O financiamento científico que segue sendo discutido. A segurança pública continua sendo tema de debates em diferentes estados brasileiros. Governos estaduais anunciaram reforços do policiamento e aquisição de novos equipamentos. Ações preventivas também estão sendo ampliadas em áreas urbanas. Especialistas defendem investimentos em educação e inclusão social. O mercado imobiliário voltou a apresentar sinais de crescimento em grandes cidades brasileiras. A redução das taxas de juros ajudou o aumento do financiamento habitacional. Construtoras lançaram novos empreendimentos residenciais e comerciais. O setor espera resultados ainda melhores até o fim do ano. Essas foram as informações do Giro de Notícias que voltaremos a qualquer momento.
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0: Eu tô de volta com você aqui no Toca Bailão. Quinta-feira aqui tá linda, gente. Que maravilha. Bora ser feliz com a gente aqui na rádio, curtindo sempre as melhores do bailão aqui no Toca.
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0: E agora tem Rainha.

Rainha musical Fígado de Aço, você aqui no Toca Bailão, gente, que alegria, bom demais ter você na companhia, na audiência, tá sempre de bem com a vida, curtindo as melhores, um abraço pra você, obrigado pelo carinho, por estar aqui na rádio, curtindo sempre as melhores, que maravilha, um alosaço, né? Já tá seguindo, segue lá, arroba Nando Freitas Locutor, faça parte da comunidade, marca a gente nos stories do Instagram, no Facebook, e bora ser feliz sempre com as melhores do sul do Brasil, aqui no Toca Bailão. Banda Porto do Som, Minha Cama Só Quer Você. Vamos nessa!

0: Banda 10, Praia, Cerveja e Bailão. Esse é o Toca Bailão. Você ligado, curtindo sempre as melhores. Eu vou pro intervalo, daqui a pouco tem mais. Não sai daí.
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3: Muito bem, hoje é quinta-feira, dia 14 de maio de 2026. Vamos com giro de notícias. As exportações brasileiras para países da América do Sul registraram um crescimento nos últimos meses. Produtos industrializados e agrícolas lideram as negociações comerciais. Empresários destacam a importância das parcerias regionais. O governo busca ampliar acordos econômicos internacionais. O esporte brasileiro segue conquistando destaque em competições internacionais. Atletas de diversas modalidades conquistaram medalhas e bons resultados recentemente. O incentivo ao esporte de base também ganhou novos investimentos. Federações esportivas comemoraram o crescimento do interesse popular. O número de microempreendedores individuais aumentou significativamente no país. Muitos brasileiros têm buscado abrir pequenos negócios para ampliar a renda familiar. A área como alimentação, beleza e serviços digitais lideram as inscrições. Especialistas recomendam planejamento financeiro aos novos empreendedores. Essas foram as informações do Giro de Notícias, que voltaremos a qualquer momento.
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0: 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Eu tô de volta com você aqui no Toca Bailão. Pra te fazer feliz, como sempre, é claro, tá ligado com a gente, curtindo sempre as melhores. Um abraço. Obrigado pela audiência. E bora trazer mais pra você. Toca Bailão. Apartamento 104, Grupo Festeiro.

Grupo Festerê, tá ligado? Tá junto com a gente, curtindo as melhores aqui no Toca Bailão, pra te fazer feliz, é claro. Um abraço, obrigado pelo carinho de sempre, é claro. Já tá seguindo a gente? Segue lá no @showbandas e @não

0: som do Indústria Musical, o Barbeiro. Você no Toca Bailão. Vou pro intervalo, daqui a pouco tem mais. Não sai daí.
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4: Muito bem, hoje é quinta-feira, dia 14 de maio de 2026. Vamos com giro de notícias. A indústria automobilística anunciou novos investimentos em veículos elétricos e híbridos. Montadoras ampliam projeto de sustentabilidade e inovação tecnológica. Consumidores demonstram maior interesse por modelos econômicos. O mercado automotivo deve passar por grandes mudanças nos próximos anos. Autoridades ambientais reforçam ações de combate ao desmatamento ilegal nas áreas de preservação. Operações de fiscalização foram ampliadas em diferentes regiões do país. Organizações ambientais destacam a importância da preservação das florestas. O tema continua em destaque nas discussões internacionais. O setor cultural voltou a movimentar teatros, cinemas e eventos em várias capitais brasileiras. Artistas comemoram a retomada do público após períodos de dificuldades econômicas. Festivais regionais também ajudam a fortalecer o turismo local. A programação cultural segue intensa neste mês. Essas foram as informações do Giro de Notícias, que voltaremos a qualquer momento.
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0: Tô de volta com você aqui no Toca Bailão pra te fazer feliz. Que coisa boa, hein? Que quinta-feira espetacular e você ligado com a gente, curtindo sempre as melhores. Vou trazer mais sucesso pra você. Aí vem nessa. Nesse momento, abrindo as portas do Barzão do Freitas e destampando a primeira de hoje.

nova, você no Toca Bailão. Que coisa boa, teve Flor da Serra, teve Banda Céu e Cantos lá no Barzão do Freitas. E assim, gente, finalizando mais uma edição, edição dessa quinta manhã, sexta-feira, o bicho pega. Então fica com a gente aqui sempre na companhia na rádio e a música boa não para pra você. Um beijo pra você, aquele abraço, obrigado pelo carinho de sempre e até a próxima, se Deus quiser, em mais uma edição aqui do Toca Bailão. Valeu aí, até amanhã. Toca Bailão. Vou fechar aqui com a banda Passarela.

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4: Muito bem, hoje é quinta-feira, dia 14 de maio de 2026. Vamos com giro de notícias. Hospitais públicos recebem novos equipamentos para ampliar atendimentos especializados. Entre os investimentos estão aparelhos modernos de diagnóstico e tratamento. Profissionais de saúde destacam melhorias na capacidade de atendimento. A população espera redução no tempo de espera por exames. O mercado de trabalho apresentou um aumento na abertura de vagas formais em diferentes setores. Construção civil, comércio e tecnologia lideram as contratações recentes. Jovens profissionais buscam qualificação para atender às novas exigências no mercado. Economistas acompanham os próximos dados de emprego. Essa foi as informações do Giro de Notícias que voltaremos a qualquer momento.
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4: 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A vida é como o vento de outono. Conhece esse? Não? Sentiu ainda? Ela se encarrega de levar tudo o que não deve permanecer com você. Aquela folha que tá caindo no chão, aquele problema que tá ali te perturbando, deixa o vento de outono levar. Aquela tristeza, aquele rancor, aquela falta de perdão, você não consegue perdoar, tem um negocinho aí que tá, sabe, machucando. Deixa o vento levar, o vento de outono tá levando agora, ó. E a vida vai melhorar, a vida vai ser... graças a Deus.
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6: Esse sou eu. Bora lá, que é quinta-feira, é véspera de sextou. E a gente tá chegando com mais uma edição do Pegada Sertaneja, hein? Você de perto, de longe, em casa, no trabalho, viajando. Opa, que maravilha! O melhor da música sertaneja tá no ar. E a gente já começa muito bem esse programa, trazendo Calcinha Preta e Maiara e Maraíza, Relógio de Saudade.
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1: Muito bem, Pegada Sertaneja na área, tá chegando o rápido intervalo. Daqui a pouquinho a gente tá de volta com muito mais pra você.
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3: Muito bem, hoje é quinta-feira, dia 14 de maio de 2026. Vamos com giro de notícias. O transporte público em grandes cidades começou a receber novos ônibus menos poluentes. A renovação da frota busca reduzir impactos ambientais e melhorar o conforto dos passageiros. Prefeituras também estudam ampliar corredores exclusivos. Usuários aguardam melhorias na mobilidade urbana. Cientistas alertam para os impactos das mudanças climáticas em diferentes partes do mundo. Ondas de calor, secas e chuvas intensas vêm sendo registradas com maior frequência. Especialistas defendem políticas ambientais mais rígidas. O tema continua sendo debatido em fóruns internacionais. A produção industrial brasileira apresentou crescimento em alguns segmentos estratégicos. Empresas dos setores alimentícios e farmacêuticos tiveram resultados positivos. A modernização tecnológica também ajudou no aumento da produtividade. Analistas mantêm expectativas moderadas para os próximos meses. Essa foi as informações do Giro de Notícias, que voltaremos a qualquer momento.
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1: Muito bem, de volta com Pegada Sertaneja. Você curtindo essa programação, onde quer que seja, que bom saber que você tá por aí. Tá na hora de saber quem tá com a gente. Vai pedir música agora no Pegada Sertaneja. Aumenta o som.
11: Quero ouvir Gustavo Lima, termina comigo, beijo.
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1: Fred Fabrício,
0: Bruno,
1: Cleiton Romário. É tapa no volante agora. Agora a playlist é só os bravos.

0: Moda sertaneja na área. Atenção, atenção. Chegando um rápido intervalo. Daqui a pouquinho a gente está de volta com muito mais. Fica por aí. Daqui a pouquinho tem mais.
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3: Muito bem, hoje é quinta-feira, dia 14 de maio de 2026. Vamos com giro de notícias. Pequenos produtores rurais recebem apoio técnico para ampliar a produção agrícola sustentável. Programas de incentivo incluem capacitação e acesso a crédito rural. A meta é fortalecer a agricultura familiar em várias regiões. O setor desempenha papel importante no abastecimento interno. O número de turistas estrangeiros no Brasil aumentou neste início de ano. Praias, cidades históricas e destinos ecológicos estão entre os locais mais procurados. O setor turístico comemora o crescimento da movimentação econômica. Empresas aéreas também registram um aumento na demanda. O avanço da internet e da alta velocidade continua chegando às cidades do interior brasileiro. Projetos de conectividade buscam ampliar o acesso digital em áreas afastadas. Escolas e pequenos negócios podem ser beneficiados diretamente. A inclusão digital segue como prioridade em vários estados. Essas foram as informações do Giro de Notícias, que voltaremos a qualquer momento.
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5: Voltamos. Atenção. Mais uma sequência chegando por aqui, bora lá conferir mais um clássico, mais uma pra matar saudade, numa nova versão, Marília Mendonça, tá chegando aí a eterna Marília Mendonça, a rainha da sofrência, Flor e o Beija-Flor.
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1: Gata Sertaneja na área, melhor programação do seu rádio. Que bom saber que você tá por aí. Gostou desse bloco? Eu também adorei. Segura aí, daqui a pouquinho tem mais. Tá chegando um rápido intervalo.
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4: O mercado do feijão voltou a registrar forte instabilidade nos preços e aumentou a preocupação entre produtores brasileiros. Agricultores passaram a relatar dificuldade para planejar vendas por causa das oscilações rápidas observadas em diferentes regiões produtoras. O feijão é uma cultura extremamente sensível à relação entre oferta e demanda. Pequenas mudanças na produção já provocam impacto relevante nos preços. Em algumas centrais de comercialização, feijão carioca apresentou variações que fizeram a saca sair de aproximadamente R$ 230 para R$ 280 em curtos períodos de negociação. Outro ponto importante é que o consumo interno influencia diretamente o mercado, já que grande parte da produção permanece dentro do país. O feijão possui comportamento diferente de commodities mais ligadas ao mercado internacional, como soja e milho. Além disso, fatores climáticos afetam rapidamente qualidade e produtividade da lavoura. Para produtores, a dificuldade está em decidir o melhor momento para comercialização sem garantia de estabilidade. Já atacadistas e varejistas acompanham as oscilações tentando evitar repasses bruscos ao consumidor final. Outro aspecto relevante é o impacto da oferta regional, que pode alterar preços rapidamente, dependendo da entrada de produto no mercado.
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5: Muito bem, de volta. Chegando por aqui mais um bloco e tá na hora de saber quem tá com a gente, hein? Quem tá com a gente pedindo música, vai dar aquele pitaco na nossa playlist musical do Pegada Sertaneja, porque a gente vai curtir agora aquele som preferido seu, hein? Quem será que tá com a gente? Bora conferir.
6: Meu nome é Leonardo, queria ouvir a Anitta.
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0: Pecada sertaneja na área, atenção, atenção. Gostou dessa sequência? Eu também adorei. Segura aí, daqui a pouquinho a gente está de volta com muito mais por aqui.
1: 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Provérbios 13. O filho sábio aceita a disciplina do pai, mas o zombador não dá ouvidos à repreensão. Dos frutos de suas palavras, o homem comerá o que é bom, mas o desejo dos traiçoeiros é a violência. Quem vigia a boca protege sua vida, quem não fecha os lábios será arruinado. O preguiçoso muito deseja e nada tem, mas o diligente será plenamente satisfeito. O justo odeia mentiras, mas as ações de quem é mal causam vergonha e desonra. A justiça protege quem anda no caminho da inocência, mas a maldade arruina o pecador. Alguns fingem ser ricos, mas não têm nada. Outros fingem ser pobres, mas têm muitas riquezas. As riquezas servem de resgate pela vida de um homem, mas os pobres nem são ameaçados. A luz dos justos brilha intensamente, mas a lâmpada dos maus será apagada. A presunção só causa briga, mas a sabedoria está com quem busca conselho. A riqueza obtida rapidamente vai diminuir, mas a riqueza de quem a junta aos poucos vai aumentar. A expectativa adiada faz adoecer o coração, mas o desejo realizado é a árvore da vida. Quem despreza a instrução será punido, mas quem respeita o mandamento será recompensado. O ensinamento do sábio é fonte de vida e desvia dos laços da morte. O profundo entendimento traz favor, mas o caminho dos traiçoeiros é difícil. O homem prudente age com conhecimento, mas o tolo expõe sua própria tolice. O mensageiro perverso cai em desgraça, mas o enviado fiel traz cura. Quem rejeita a disciplina acaba em pobreza e desonra, mas aquele que aceita a correção será glorificado. O desejo realizado é doce para a alma, mas o tolo odeia se desviar do mal. Quem anda com sábios se tornará sábio, mas quem se junta com tolos acabará mal. A calamidade persegue os pecadores, mas a prosperidade recompensa os justos. A pessoa boa deixa uma herança para os netos, mas a riqueza do pecador está reservada para o justo. A lavoura do pobre produz muito alimento, mas ela pode ser arrasada pela injustiça. Quem refreia a vara odeia seu filho, mas aquele que o ama não deixa de discipliná-lo. O justo come e fica satisfeito, mas a barriga dos maus fica vazia.
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8: Voltamos! Olha nós aqui de novo. Esse é o Pegada Sertaneja, trazendo só sucesso. Tá preparado para mais um bloco? Oba! Bora começar então, trazendo o som do Michel Teló, com participação do Cleiton e Romário. Olha o dedinho.
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3: Muito bem, Pegada Sertaneja na área. E a gente aqui curtindo a melhor programação sertaneja do seu rádio. Daqui a pouquinho tem mais, hein? Fica por aí, tá chegando um rápido intervalo.
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4: 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Salmos 109. Ó Deus, a quem louvo, não fiques calado, pois os maus e os falsos abrem a boca contra mim, falam de mim com língua mentirosa, cercam-me com palavras de ódio e me atacam sem nenhum motivo. Em troca do meu amor, eles se opõem a mim. Mas eu continuo a orar. Retribuem-me o bem com o mal e o meu amor com ódio. Designa sobre o meu inimigo um homem perverso. Fique um opositor à sua direita, que ele seja declarado culpado quando julgarem. Que até mesmo a sua oração seja considerada um pecado. Sejam poucos os seus dias. Que outro tome o seu cargo de superintendente. Que os seus filhos fiquem órfãos. E que a sua esposa fique viúva, que seus filhos vagueiem como mendigos, que saiam das suas casas arruinadas para procurar alimento, que o seu credor tome tudo que ele tem e estranhos saqueiem os seus bens, que ninguém o trate com bondade e ninguém mostre favor aos seus filhos órfãos, que os seus descendentes sejam destruídos, que o nome deles seja apagado dentro de uma geração, que Deus se lembre do erro dos antepassados dele e que o pecado de sua mãe não seja apagado. Que Deus tenha sempre em mente o que eles fizeram e elimine da terra a lembrança deles, pois esse homem não se lembrou de demonstrar bondade, mas perseguia aquele que é oprimido, pobre de coração abatido, para entregá-lo à morte. Ele gostava de amaldiçoar de modo que a maldição caiu sobre ele e não tinha desejo de abençoar de modo que não recebeu nenhuma bênção. Ele vestia maldições como uma roupa. Eles entraram em seu corpo como água, penetraram seus ossos como óleo. Que suas maldições sejam como a roupa com que ele se cobre e como cinto sempre atado a ele. Essa é a retribuição de Deus àqueles que se opõem a mim e àqueles que falam coisas más contra mim. Mas tu, ó Deus, soberano Senhor, age em meu favor por causa do teu nome. Livra-me, porque o teu amor leal é bom, pois estou desamparado e pobre, e dentro de mim meu coração foi ferido. Vou me acabando como uma sombra que desaparece. Fui lançado para longe como um gafanhoto. Meus joelhos fraquejam por causa do jejum. Meu corpo está magro e estou definhando. Tornei-me um objeto de zombaria deles. Quando me veem, balançam a cabeça. Ajuda-me, ó Deus, meu Deus. Salva-me com o teu amor leal. Que eles saibam que foi a tua mão, que foste tu que agiste. Ó Deus, que eles profiram uma maldição, mas tu uma bênção. Quando se levantarem contra mim, que sejam envergonhados, mas que o teu servo se alegre. Vistam-se de humilhação os que se opõem a mim, que sejam cobertos de vergonha como que uma túnica. Minha boca louvará a Deus fervorosamente. Eu louvarei diante de uma multidão, pois ele estará à direita do pobre para salvá-lo dos que o condenam.
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3: 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Muito bem, de volta. Mais um bloco chegando por aqui no Pegada Sertaneja. Tá na hora de saber quem tá com a gente. Vai mandar na nossa playlist agora. Vai dar aquela mexidinha na nossa playlist. E bora lá conferir qual é o sucesso que vai chegar por aqui. Aumenta o som pra conferir.
8: Mande sua mensagem. E o Antônio, manda um abraço pra todo mundo aí que tá ouvindo a rádio. Aí parei de ouvir aquela música do Daniel.
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1: Muito bem, pegada sertaneja na área, chegando um rápido intervalo. Daqui a pouquinho a gente está de volta com muito mais pra você. Fica por aí, a melhor playlist do seu rádio volta daqui a pouquinho.
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1: Voltamos, voltamos, bebê. Atenção, atenção. Mais uma sequência chegando por aqui. E a gente abre agora com o som do Matheus Fernandes. Tá beba, né?
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1: Esse sou eu, Fábio Bruno na área do Pegada Sertaneja. E bora lá, chegando rápido intervalo. Daqui a pouquinho a gente está de volta com muito mais. Fica por aí.
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0: Laranja. E agora tá na hora boa, é hora de saber quem tá com a gente, pedindo música. Bora saber quem vai aumentar o volume e vai curtir aqui aquela música preferida.
1: Que é Madame Mendoca, pra mim a música aí com o Eduardo Costa. Mando pra todos vocês, pra todas as minhas amigas que estão na escuta, tá bom?
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0: Muito bem, senhoras e senhores, que sequência foi essa, hein? Maravilhosa. Pegada sertaneja na área, essa pra gente dar tchau, né? Já tá na hora de ir embora. O programa de hoje tá acabando, obrigado a você pela companhia, pelo carinho, mas a gente promete voltar na próxima edição, viu? Um beijo no seu coração, saúde e paz, o resto a gente corre atrás, aquele abraço pra você, obrigado mais uma vez e até lá, tchau, tchau.
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7: Oi, turma! Chegamos por aqui com as 15 mais com você, sempre com você. Aquela sequência que a gente ama ouvir tocando por aqui a partir de agora. Edição da quinta-feira, dia 14 de maio de 2026. Vem música, quem vem abrindo nossa sequência de hoje, Simone Mendes, vem por aqui com Lágrima Amarela, tem Número Chato, Léo Balbinotti com o Danilo Davi, Número Chato e ainda Oi Tudo Bem, Zé Neto e o Cristiano, começando a sequência de hoje, começa agora às 15 mais, se liga aí.
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1: Essa é apaixonada demais.

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3: As 15 mais, seguindo o intervalo rapidão, já tá de volta por aqui o sucesso pra você. De número 7 vem chegando a Ayala e Júlio César com a Jennifer e Stephanie, Bandido do Amor. Tem por aqui Assunto que Dói, Gustavo Lima, e ainda o João Bosco e Vinícius com Gustavo Lima também. A música é 25 horas. Vai seguindo as 15 mais.
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2: As 15 mais mais, é Neto Cristiano, quase todo dia. Cara de sorte, João Neto e Frederico. Teve Pedro Neto e Matheus com Cleto e Romário, localização. Quem fecha por aqui, João Bosco e Vinícius, oportunidade. Tô indo, um grande abraço e até mais. Tchau.
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1: Em Brasília, 19 horas.
0: Está no ar a Voz do Brasil. As notícias do governo federal que movimentaram o país no dia de hoje.
2: Olá, boa noite.
1: Boa noite para você que nos acompanha em todo o país.
2: Quinta-feira, 14 de maio de 2026.
1: Vamos ao destaque do dia, moradia digna.
2: Mais 380 famílias são contempladas com unidades habitacionais do Minha Casa Minha Vida em Camaçari, na Bahia.
1: E já estão valendo as novas regras do Reforma Casa Brasil. Gilson Santa Fé.
3: Entre as principais mudanças estão o aumento do limite de renda familiar, que passou para 13 mil reais por mês.
2: E você vai ouvir também queda do desmatamento.
1: Tudo mostra que Mata Atlântica teve o menor índice histórico de desmatamento em 40 anos.
2: E ainda na Bahia, presidente Lula participa da retomada de fábrica de fertilizantes da Petrobras.
1: A indústria amplia a capacidade nacional e dá mais segurança aos produtores rurais brasileiros.
4: O Brasil não pode ser importador de 90% do fertilizante que a nossa agricultura precisa. O Brasil precisa ser dono do seu nariz e produzir fertilizantes.
2: Na apresentação da Voz do Brasil, Mariana Jungmann e Nazi Brum.
1: E acompanhe a gente ao vivo, acesse radiogov.ebc.com.br ou Canal Gov na sua TV aberta.
2: O presidente Lula participou da entrega de mais de 300 moradias em Camaçari.
1: O presidente destacou que o projeto de moradia entregue foi pensado para dar teto e também mais qualidade de vida aos novos moradores.
2: No condomínio é possível contar, por exemplo, com biblioteca, parquinho, academia ao ar livre, quadra de futebol e espaço de convivência.
5: Pela primeira vez na vida, o Gilvaldo dos Santos, de 51 anos, que está desempregado, vai morar em uma casa própria. Ele recebeu, nesta quinta-feira, pelas mãos do presidente Lula, as chaves do novo apartamento.
6: Eu estou muito feliz por esse empreendimento. A minha vida não foi fácil, como todos vocês aqui. É isso que eu venho agradecer, esse empreendimento, Minha Casa Minha Vida, e a todos que estão aqui, com respeito, a dedicação. Obrigado por essa oportunidade.
5: Gilvaldo vai morar em uma das 384 unidades habitacionais do programa Minha Casa Minha Vida, que foram entregues em Camaçari, na Bahia, onde serão beneficiadas mais de 1.500 pessoas. As moradias fazem parte dos residenciais Verdes Horizontes 1 e 2. Cada condomínio possui 192 apartamentos com 2 quartos, sala, cozinha, banheiro e varanda, e ainda contam com espaços coletivos, como academia, parque infantil, quadra esportiva e biblioteca, áreas importantes para o desenvolvimento das crianças, como destacou o presidente Lula.
4: E é por isso que nós fazemos biblioteca agora, em cada conjunto habitacional. Nós temos que fazer essas crianças brincar, de ler, de estudar, de saber das coisas boas e não ficar perambulando por falta de lugar de lazer, que também nos conjuntos tem que ter. Essa unidade tem que ter parque para brincar, tem que ter espaço para jogar.
5: Os apartamentos foram construídos com investimento superior a 65 milhões de reais por meio do novo PAC e do Fundo de Arrendamento Residencial. O ministro das Cidades, Vladimir Lima, destacou que mais unidades habitacionais do programa Minha Casa Minha Vida devem ser contratadas ainda neste ano.
7: Nós contratamos mais de 2 milhões de moradias com 1 ano e 1 mês de antecedência. Não fica por aí. Vamos aumentar isso. Vamos fazer 3 milhões de moradias até dezembro de 2026.
5: Os condomínios fazem parte de um conjunto de empreendimentos habitacionais em andamento em Camaçari. São 1.800 novas moradias previstas para o município. A entrega ocorre em um momento de redução histórica do déficit habitacional no país, que atingiu, em 2024, o menor índice já registrado, segundo dados do Ministério das Cidades e da Fundação João Pinheiro. As regiões Norte e Nordeste tiveram a maior taxa de redução. Reportagem Márcia Fernandes.
1: E as famílias que já possuem imóveis e querem fazer melhorias na moradia devem ficar atentas.
2: Já estão valendo as novas regras do Reforma Casa Brasil.
1: Podem participar famílias com renda de até R$13 mil por mês.
8: Do campo para a mesa dos brasileiros e para o mundo, o Brasil segue consolidando a posição de potência agrícola.
3: As novas condições do programa Reforma Casa Brasil já estão em vigor. As mudanças foram aprovadas pelo Conselho Monetário Nacional, o CMN, regulamentadas pelo Ministério das Cidades e já estão disponíveis para contratação via Caixa Econômica Federal. Entre as principais mudanças estão o aumento do limite de renda familiar, que passou de R$ 9.600 para R$ 13.000 por mês, e a redução da taxa de juros para 0,99% ao mês, considerando os encargos totais da operação. O prazo para pagamento também aumentou de 5 para 6 anos. Além disso, o valor máximo do financiamento agora pode chegar a R$50 mil. O programa faz parte do Minha Casa Minha Vida e é voltado para famílias que já possuem imóvel, mas precisam realizar melhorias na moradia. O crédito pode ser usado em reformas estruturais, troca de telhado, instalações elétricas e hidráulicas, ampliação de cômodos e obras de acessibilidade. As famílias interessadas já podem consultar as condições e iniciar o processo de contratação pelos canais da Caixa. Saiba mais sobre o Reforma Casa Brasil em gov.br/cidades. Dilson Santa Fé, para a Voz do Brasil.
2: O Brasil avança na produção nacional de fertilizantes.
1: Eles melhoram a vida de quem planta, levando segurança alimentar ao restante do país.
2: Hoje, o presidente Lula visitou uma fábrica na Bahia que está retomando as atividades com o investimento da Petrobras.
9: Depois de anos parada, a fábrica de fertilizantes nitrogenados da Petrobras em Camaçari, na Bahia, retomou a produção em janeiro e já opera com 90% da capacidade. A Petrobras investiu R$100 milhões na retomada das atividades. Durante a reabertura da fábrica, o presidente Lula destacou que o Brasil precisa ter independência na produção desses insumos.
10: O Brasil é um país agrícola. O Brasil é o segundo maior produtor de alimento, tem hora que é o terceiro, e o Brasil está de fertilizante. E o Brasil não pode ser importador de 90% do fertilizante que a nossa agricultura precisa. O Brasil precisa ser dono do seu nariz e produzir fertilizantes.
9: A fábrica tem capacidade para produzir 1.300 toneladas de ureia e 1.300 toneladas de amônia por dia. Volume que atende 5% da demanda nacional de fertilizantes nitrogenados. Segundo a presidente da Petrobras, Magda Chambriá, até 2028, com o funcionamento de mais 3 fábricas, a produção deve crescer ainda mais no país.
11: Com a fábrica de Mato Grosso, com a fábrica do Paraná, com a fábrica de Sergipe e com a fábrica da Bahia, nós vamos produzir 35% do fertilizante nitrogenado que o Brasil precisa.
9: Os fertilizantes são usados principalmente em plantações de milho, café, trigo, algodão e cana-de-açúcar. Eles aumentam a produtividade no campo, o que leva a alimentos mais baratos na mesa do consumidor. Com maior produção nacional, o Brasil reduz a dependência da importação de fertilizantes, diminuindo custos para produtores rurais. Em momentos de crise internacional, o abastecimento interno também fica menos vulnerável. O ministro da Agricultura e Pecuária, André de Paula, destacou a importância dos fertilizantes num cenário de crescimento do setor agrícola.
12: No ano passado, o agro cresceu 11,7%. Então, quando nós fazemos um esforço como esse, ampliamos a nossa capacidade de produzir, o agro nos surpreende, cresce tanto que a gente já precisa de produzir ainda mais.
9: Segundo a Petrobras, cerca de 3.600 empregos diretos e indiretos foram gerados com a retomada da fábrica. De Camaçari Mari. Na Bahia, Luana Karen.
1: Pois é, e a safra brasileira de grãos deve bater mais um recorde neste ano, com estimativa de 358 milhões de toneladas, segundo a Conab, a Companhia Nacional de Abastecimento.
2: Isso significa um aumento superior a 2% em relação à safra passada.
1: O IBGE também projeta uma safra recorde, com destaque para a produção de café.
8: Do campo para a mesa dos brasileiros e para o mundo, o Brasil segue consolidando a posição de potência agrícola global. Os números mais recentes do Instituto Brasileiro de Geografia e Estatística e da Companhia Nacional de Abastecimento mostram que a safra de grãos deve bater novos recordes em 2026. Pelos dados do IBGE, a produção de cereais, leguminosas e oleaginosas deve chegar a 348 milhões e 700 mil toneladas. Já o levantamento da Conab é ainda mais otimista e projeta 358 milhões de toneladas. Segundo o presidente da Conab, Silvio Porto, a soja deve alcançar mais um recorde histórico, com produção de 180 milhões de toneladas. O milho também mantém números robustos, com mais de 138 milhões de toneladas, ajudando o país a manter posição de destaque entre os maiores produtores de alimentos do planeta.
13: Nós fizemos ajustes em relação à área de soja no estado do Paraná, nós conseguimos então fazer esse ajuste em relação a ultrapassar 180 milhões de toneladas. E no milho é um ajuste principalmente de produtividade, principalmente porque o estado do Mato Grosso está com uma perspectiva de termos uma excelente produtividade.
8: O café também aparece com perspectiva histórica, superando 66 milhões de sacas, destaca Carlos Alfredo Guedes, gerente da agricultura do IBGE.
14: São 4 milhões de toneladas de café, é um crescimento de 14,9% em relação ao ano anterior, com um crescimento de 20% da espécie arábica e de 6% da espécie canefa. As condições climáticas estão muito boas para o desenvolvimento das lavouras esse ano e, além disso, os preços também estão bem favoráveis nos últimos anos, né?
8: O Centro-Oeste continua liderando o mapa da produção agrícola brasileira, responsável por metade de toda a safra nacional. Mato Grosso segue como o maior produtor de grãos do país. Reportagem Pablo Mundim.
2: Agricultores familiares que produzem alimentos frescos e saudáveis chegam a quem mais precisa.
1: Assim funciona o PAA, Programa de Aquisição de Alimentos. O governo compra a produção dos pequenos agricultores, garantindo renda para eles, e distribui esses alimentos para instituições públicas que atendem pessoas em situação de vulnerabilidade.
2: Desde o início do programa, o PAA já beneficiou 47 mil associações.
15: Em Tapauá, no Amazonas, o sustento das famílias vem das águas. Com mais de 20 mil habitantes, a economia da cidade é influenciada pela pesca e agricultura de várzea. A Ana Paula Reis Lima lidera a Associação Indígena Povos das Águas, na terra indígena Paricá. Ela conta que o manejo do pirarucu tem mudado a vida das famílias da região, que só neste ano comercializaram 17 toneladas do peixe para a Conab, por meio do Programa de Aquisição de Alimentos.
16: Foi muito boa, né, a gente ter acessado essa política, né, ter chegado até a gente, porque ela valoriza e dá autonomia ao povo.
15: Pelo PAA, o governo compra a produção da agricultura familiar e destina para entidades sociais e instituições públicas que atendem pessoas em situação de vulnerabilidade. Agora, a pesca produzida pela associação que a Ana Paula pertence vai garantir uma refeição de qualidade para quem não teria acesso.
16: A gente se sente feliz pela gente ter entregado um produto de qualidade, um produto da região, né? E de ver esse produto tá chegando na mesa das pessoas que às vezes nem tem as condições de comprar um produto, né, de qualidade, e de atender as próprias pessoas do município, da região.
15: Neste ano, o Ministério do Desenvolvimento e Assistência Social, Família e Combate à Fome destinou 450 milhões para a Companhia Nacional de Abastecimento executar o programa de aquisição de alimentos. Mas, de acordo com o presidente da Conab, Silvio Porto, nos últimos 3 anos, os valores reservados ao programa superam 3 bilhões de reais.
13: Nesses 3 anos, já foram mais de 3,6 bilhões de reais que o MDS destinou para a Conab. Esse programa, ele foi muito relevante para a promoção do direito direito humano à alimentação, assegurando transferência de renda para essas famílias que produzem alimentos, comida de verdade, e fazendo com que a população em situação de insegurança alimentar seja atendida pelo PAA.
15: O PAA foi criado em 2003 com o objetivo de promover o acesso à alimentação e incentivar a agricultura familiar. Dados da Conab apontam que desde a criação do programa até 2024, cerca de 9 mil organizações produtoras da agricultura familiar foram contratadas por meio do programa, beneficiando 47 mil instituições em todo o país. Reportagem Graziele Bezerra.
1: Representantes do governo brasileiro e da União Europeia se reuniram nesta quarta-feira para discutir as restrições da Europa à carne brasileira.
2: Uma decisão do bloco europeu retira o Brasil da lista de países autorizados a exportar produtos de origem animal a partir de setembro.
1: Ficou definido que nos próximos 10 dias, o governo brasileiro vai enviar informações complementares sobre o uso de antimicrobianos na cadeia de proteína animal.
2: A União Europeia também informou que cada produto, como carnes, ovos e mel, será analisado separadamente.
1: O ministro da Agricultura, André de Paula, disse que o Brasil enviará todas as respostas no prazo.
2: E lembrou que o Brasil tem sólido sistema de defesa agropecuária.
1: Atlas dos remanescentes florestais da Mata Atlântica registrou o menor índice de desmatamento do bioma em 40 anos.
2: De acordo com o INPE, o Instituto Nacional de Pesquisas Espaciais e a Fundação SOS Mata Atlântica, o desmatamento caiu de 14.366 hectares em 2024 para 8.668 hectares em 2025, o que representa uma queda de 40%.
1: Para a pesquisadora do INPE, Silvana Amaral, o resultado é uma conjunção de ações para conter o desmatamento.
17: E a gente atribui isso a um conjunto de medidas que foram tomadas tanto da sociedade civil quanto das políticas públicas, né, voltadas para a contenção do desmatamento. E eu acho que existe também um aumento da consciência, sabe, das pessoas na conservação dessas áreas de Mata Atlântica. Tem várias iniciativas de produção de mudas, distribuição de mudas, de regeneração induzida para contenção do desmatamento.
2: Pelas redes sociais, o vice-presidente Geraldo Alckmin disse que o resultado reflete o compromisso do Brasil com a preservação ambiental e que mostra o retorno da fiscalização e o combate sério ao desmatamento em todas as regiões do país.
1: Atualmente, o país conta com cerca de 24% da cobertura original da Mata Atlântica. Desse total, cerca de 12% correspondem às chamadas florestas maduras, que são monitoradas pelo Atlas.
2: Cooperativas e associações da agricultura familiar que atuam no Cerrado podem inscrever projetos voltados para a produção de alimentos no edital Cerrado Mais Cooperativo.
1: Os projetos devem incluir ações de beneficiamento e comercialização e ter valor mínimo de R$5 milhões, abordando empreendimentos coletivos no bioma.
2: A iniciativa é uma parceria entre o Ministério do Desenvolvimento Agrário e Agricultura Familiar e o BNDES, o Banco Nacional de Desenvolvimento Econômico e Social.
1: A chamada prioriza a inclusão produtiva de mulheres, jovens, extrativistas e povos e comunidades tradicionais.
2: As inscrições podem ser realizadas até o dia 31 de julho e os detalhes da chamada pública estão disponíveis em bnds.gov.br.
1: Após as secas históricas registradas em 2023 e 2024 na Amazônia, o governo do Brasil antecipa ações para enfrentar o período.
2: As iniciativas querem evitar prejuízos ao transporte de passageiros, ao abastecimento de cidades e ao fluxo de cargas na região norte.
18: O governo do Brasil antecipou medidas para reduzir os impactos de uma possível nova estiagem na Amazônia este ano. Entre as ações previstas, incluem o planejamento de dragagens, manutenção de hidrovias, reforço na sinalização náutica e monitoramento contínuo das condições de navegabilidade. O objetivo é preservar o transporte de passageiros, garantir o abastecimento das cidades e manter o fluxo de cargas na região norte. A iniciativa foi motivada pelas secas históricas de 2023 e 2024, que afetaram diretamente no abastecimento e na mobilidade na região norte, como nos municípios de Manacapuru, Tabatinga, Itacoatiara e Parintins. Além dos impactos logísticos, a estiagem provocou isolamento de comunidades ribeirinhas e indígenas e aumentou os desafios de abastecimento em municípios municípios dependentes do transporte hidroviário. Nos últimos anos, rios como Amazonas e o Solimões registraram níveis críticos, comprometendo a navegação e afetando diretamente a mobilidade e o abastecimento de municípios da região. Diante desse cenário, o Ministério de Portos e Aeroportos e o Departamento Nacional de Infraestrutura de Transportes passaram a estruturar ações permanentes para períodos de seca. As ações incluem acompanhamento técnico contínuo das cotas dos rios, definição antecipada de trechos prioritários para dragagem e articulação com operadores logísticos da região norte. Thaisa Vitória para a Voz do Brasil.
1: Forma simples do governo contratar serviços de microempreendedores individuais.
2: Pela plataforma Contrata Mais Brasil, é possível encontrar serviços como pequenos reparos e jardinagem.
1: E agora a ferramenta ampliou o número de atividades disponíveis, de 47 para 107.
2: Com essa ampliação, o Ministério da Gestão e da Inovação em Serviços Públicos espera alcançar mais de 1 milhão de profissionais.
19: O pernambucano Gutenberg da Silva Ferreira é microempreendedor individual desde 2021. Ele conta que durante um tempo prestava serviços de elétrica, encanamento e pequenas obras para complementar a renda da família, enquanto mantinha um trabalho fixo. A mudança começou em 2025, quando Gutenberg se cadastrou na plataforma Contrata Mais Brasil do governo federal e começou a ter acesso a mais oportunidades de contratação. Com o aumento dos serviços, ele relembra como viu seu faturamento dar uma guinada.
20: O ano passado faturei 60 mil, só através da plataforma. Aumentei minha renda, consegui ter mais tempo com a família.
19: Desde 2025, microempreendedores individuais, fornecedores de alimentos, incluindo agricultores familiares, cooperativas e empresas de todos os tamanhos, podem oferecer seus serviços diretamente ao governo por meio da plataforma Contrata Mais Brasil. O funcionamento é simples. O órgão público abre um chamado com a necessidade de serviço ou de aquisição de alimentos e os fornecedores cadastrados podem enviar suas propostas com o preço pelo qual realizariam o trabalho. No final do prazo, o órgão escolhe a melhor proposta e fecha a contratação. O modelo tem dado tão certo que em abril o Ministério da Gestão e da Inovação e Serviços Públicos ampliou de 47 para 107 o número de atividades que integram as categorias de serviços disponíveis no Contrata Mais Brasil. Com a mudança, a medida deve alcançar mais de 1 milhão de MEIs no país, segundo o secretário de Gestão e Inovação, Roberto Pojo.
21: A gente aumentou mais 60 serviços. Você imagina, né? 107 serviços, a gente pode contratar, acho que praticamente tudo que é necessário ali para o ente público. Com essa ampliação, a gente olhando a base de cadastros de MEIs no Brasil, a gente alcança um potencial de 1,3 milhões de profissionais.
19: Em pouco mais de um ano, o Contrata Mais Brasil já movimentou mais de 20 milhões de reais em recursos públicos e gerou mais de 6.500 oportunidades, de acordo com dados do governo. Para se cadastrar, basta acessar o site gov.br/Contrata Mais Brasil. Reportagem Gabriela Noronha.
1: Começa amanhã o pagamento do quarto lote do abono salarial, que beneficiará mais de 4 milhões de trabalhadores dos setores público e privado.
2: Vão receber o benefício os nascidos nos meses de maio e junho, inscrito no PIS ou PASEP há pelo menos 5 anos.
1: E aqueles que receberam até R$ 2.766 por mês e trabalharam pelo menos 30 dias com carteira assinada.
22: Trabalhadores nascidos em maio e junho começam a receber nesta sexta-feira, dia 15, o quarto lote do abono salarial do PIS/PASEP. Segundo o Ministério do Trabalho e Emprego, mais de 4 milhões e meio de pessoas têm direito ao benefício neste lote, totalizando a liberação de 5 bilhões e 700 milhões de reais. Em 2026, o calendário de pagamento do abono salarial referente ao ano base de 2024 iniciou os pagamentos em 16 de fevereiro. Os valores vão ficar disponíveis aos trabalhadores até o fim do calendário. O pagamento será feito pela Caixa Econômica Econômica Federal para trabalhadores da iniciativa privada e pelo Banco do Brasil para servidores públicos. Tem direito ao abono quem está inscrito no PIS ou PASEP há pelo menos 5 anos, recebeu até R$ 2.766 por mês, em média, no ano base, e trabalhou pelo menos 30 dias com carteira assinada. O pagamento do PIS vai ser feito prioritariamente em conta da Caixa ou pelo aplicativo Caixa Tem. Já o PASEP será pago em conta bancária via PIX, TED ou presencialmente nas agências do Banco do Brasil. As consultas podem ser feitas pela Carteira de Trabalho Digital no portal gov.br, pelo telefone 158 ou nas Superintendências Regionais do Trabalho. Lucília Araújo para a Voz do Brasil.
0: Essas foram as notícias do Governo do Brasil.
4: Uma realização da Secretaria de Comunicação Social da Presidência da República.
0: Com produção da Empresa Brasil de Comunicação.
4: Fique agora com as notícias do Poder Judiciário e do Congresso Nacional. Boa noite.
0: Boa noite para você e até amanhã.
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24: STF valida lei sobre igualdade salarial entre homens e mulheres.
25: STJ decide que é incabível mandado de injunção para pedir autorização de plantio doméstico de cannabis.
24: Tribunal Regional Eleitoral de São Paulo busca voluntários com conhecimento em Libras para as eleições deste ano.
25: Boa noite, eu sou Marcela Luiza.
24: E eu sou Arthur Filho.
25: O Supremo Tribunal Federal, por unanimidade, decidiu que é constitucional a lei que cria mecanismos para garantir igualdade salarial entre homens e mulheres.
24: O plenário declarou constitucional a Lei nº 14.611 de 2023 e julgou improcedentes as ações que questionavam a norma. Marcelo Della Libera.
26: Por unanimidade, o Supremo Tribunal Federal validou a lei que obriga empresas com mais de 100 funcionários a adotar medidas para promover a igualdade salarial entre homens e mulheres que exercem a mesma função. Entre outros pontos, a norma obriga a divulgação de critérios remuneratórios em relatórios de transparência que devem ser enviados ao Ministério do Trabalho e Emprego sob pena de multa. Uma vez constatada a desigualdade salarial, eles devem elaborar um plano de ação para mitigá-la, com metas e prazos.
25: Não cabe mandado de injunção com o objetivo de obter autorização para importação e cultivo doméstico da cannabis sativa à pessoa física.
24: A decisão é do STJ, Fátima Uchoa.
27: Mandado de injunção é uma ação usada quando a falta de norma impede o exercício de direitos previstos na Constituição. Um homem ajuizou ação desse tipo contra o Ministério da Saúde e a Anvisa, alegando omissão na regulamentação do tema. Mas a Corte Especial do STJ avaliou que, ainda que se reconheça a lacuna normativa sobre o tema, o mandado de injunção não permite que o Judiciário substitua os poderes legislativo e executivo para decidir sobre a possibilidade de cultivo individual da planta. E, segundo o relator ministro Og Fernandes, o ordenamento jurídico brasileiro não reconhece, no nível constitucional, direito ao cultivo particular de plantas que estão sujeitas a controle especial.
25: Justiça do Trabalho deve julgar ação contra a União sobre...

0: combate ao trabalho escravo.
1: O processo questiona a falta de recursos para a fiscalização. Larissa Batista.
0: Na ação, o Ministério Público do Trabalho alegava que, desde 2017, a União deixou de destinar recursos para o Grupo Especial de Fiscalização Móvel, responsável pelas operações de combate ao trabalho análogo à escravidão em todo o território nacional. Para o Tribunal Superior do Trabalho, é dever da Corte garantir o cumprimento das normas de proteção ao trabalhador e dos direitos fundamentais no ambiente de trabalho, mesmo que não exista vínculo formal. Por isso, a Justiça do Trabalho é competente para julgar o caso. O Tribunal Regional Eleitoral de São Paulo lançou uma nova campanha.
1: O intuito é chamar voluntários que saibam língua brasileira de sinais a Libras para ajudar nas eleições de 2026. Estevão Furtado.
2: O tema é Traduz a Cidadania em Libras. Seja apoio Libras nas eleições de 2026. A ação busca facilitar o voto de pessoas surdas ou com deficiência auditiva. As inscrições vão até 1º de junho pelo formulário disponível na área Mesários no site do Tribunal. Quem participar vai receber e orientar eleitores, mostrar onde fica a sessão eleitoral e tirar dúvidas no dia da votação. Além de ajudar a democracia, os voluntários recebem R$ 65,00 por dia trabalhado de auxílio alimentação. Tem direito à folga em dobro pelos dias trabalhados, sem desconto no salário e podem usar as horas como atividade complementar na faculdade.
0: Justiça condena homem por apologia ao nazismo em rede social no Rio Grande do Sul.
1: A denúncia foi apresentada pelo Ministério Público Federal, Vanessa Pereira.
3: O cidadão foi denunciado à Justiça Federal Gaúcha pelo envio de uma mensagem com exaltação ao nazismo em um grupo aberto da plataforma Telegram, onde celebrava a memória de Adolf Hitler. O réu foi condenado à pena privativa de liberdade, que foi substituída por prestação de serviços à comunidade ou entidades públicas, além do pagamento de multa. Ainda cabe recurso da decisão.
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0: Uma boa noite.
1: Boa noite a você.
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6: Eu sou Paula Groba.
7: E eu sou Ricardo Nakaoka.
6: E estes são os destaques de hoje do Jornal do Senado, que começa agora.
7: Combustíveis mais baratos. Chega ao Congresso MP para reduzir preço da gasolina e do diesel.
6: Comissão vai votar proposta que destina 30 bilhões a produtores rurais afetados por eventos climáticos.
7: MP que zera taxa sobre compras internacionais de até 50 dólares divide opiniões no Senado.

0: correspondente à dedução de contribuição para o PIS/PASEP, da COFINS e da CID Combustíveis incidentes sobre a gasolina e o diesel. Os produtores e importadores terão que comprovar por meio de documentos fiscais de que o total recebido foi efetivamente repassado aos consumidores. Líder do governo no Senado, Jax Wagner, do PT da Bahia, lembrou que a MP pode impedir uma alta generalizada nos preços.
1: O presidente tem que reagir para evitar que, inclusive, se comprometa a economia nacional, provocando uma inflação acima daquilo que a gente já tem da meta que está colocada.
0: Para os senadores Alci Lucas, do PL do Distrito Federal, a medida provisória será válida se houver fiscalização.
2: Só tem que ver agora o controle disso, né? Tem que controlar para ver se realmente na bomba...

0: suspensa de 2 meses e poderá ser prorrogada por ato do Executivo.
1: A Comissão de Educação voltou a debater o projeto que proíbe a venda, publicidade e distribuição de alimentos ultraprocessados no ambiente escolar.
2: Entidades da indústria alimentícia afirmaram que o projeto ainda precisa de mais discussões, mas especialistas reforçaram que alimentos ricos em açúcar, gordura e sal contribuem para a obesidade, cáries e outros problemas de saúde. Repórter Rodrigo Rezende.
3: O projeto do senador Jacques Wagner, do PT da Bahia, proíbe a distribuição e a comercialização no ambiente escolar de alimentos ultraprocessados, preparações e bebidas com altos teores de calorias, gordura saturada, gordura trans, açúcar livre e sal. Bruna dos Santos Nunes, coordenadora de atenção à saúde dos adolescentes e jovens do Ministério da Saúde, defendeu a proposta.
4: Essa proposta legislativa é um instrumento que é bastante importante para a promoção da saúde, para contribuir com a saúde desses escolares, que valorizem a cultura alimentar local e que derivem de práticas que sejam ambientalmente sustentáveis.
3: Já o presidente executivo da Associação Brasileira da Indústria de Alimentos, João Dornelas, afirmou que o tema precisa de muita discussão, principalmente em relação aos conceitos presentes no projeto, caso da nomenclatura ultraprocessados.
5: É importante ressaltar que os alimentos industrializados, todos eles são altamente regulados, passam por controle rigoroso de qualidade. Quando eu escuto falar sobre comida de verdade, o que eu ouço de fato é um julgamento moral disfarçado de critério técnico.
3: A senadora doutora Eudócia, do PSDB de Alagoas, ressaltou que a questão do conceito não pode maquiar os problemas que os alimentos possam causar e lamentou o excesso de açúcar, sal e gorduras saturadas em diversos produtos consumidos pelos estudantes.
1: O senador Hamilton Mourão, do Republicanos do Rio Grande do Sul, criticou as ações do governo nas áreas de segurança pública e economia. Segundo ele, o programa Brasil contra o Crime Organizado, com previsão de investimentos de 11 bilhões de reais, representa uma reação tardia ao avanço das facções criminosas.
2: Mourão também afirmou que o governo age com foco eleitoral e defendeu ações permanentes no combate ao crime organizado.
6: O que vemos agora é uma reação tardia, feita às pressas, há poucos meses do calendário eleitoral, porque perceberam que nada fizeram e nem a narrativa na segurança pública conseguiram manter.
1: E o líder do governo no Senado, Jacques Wagner, repercutiu em plenário a divulgação de uma gravação entre o senador Flávio Bolsonaro e o empresário Daniel Vorcaro, dono do Banco Master.
2: Em resposta, o vice-líder do PL, senador Alci Lucas, saiu em defesa de Flávio Bolsonaro. Pelas redes sociais, o senador afirmou que a conversa com Vorcaro teve como objetivo buscar recursos para um filme sobre o ex-presidente Jair Bolsonaro. Os detalhes com o repórter Márcio Maturana.
7: Repercutiu no plenário do Senado a divulgação de áudios do senador Flávio Bolsonaro, do PL do Rio de Janeiro, pedindo mais dinheiro a Daniel Vorcaro, dono do Banco Master, para financiar um filme sobre seu pai, o ex-presidente Jair Bolsonaro. O senador Jacques Wagner, do PT da Bahia, disse que a gravação revela uma relação próxima entre os dois.
8: O senador Flávio Bolsonaro, em diálogos muito particulares, solicitando 140 milhões de reais para terminar o filme sobre o ex-presidente seu pai. Eu não estou dizendo que tem dolo aqui, mas demonstra que ele tinha uma relação, senão não estaria ligando para ele, dizendo tamo junto sempre.
7: Isalci Lucas, do Distrito Federal, é vice-líder do PL e fez uma parte defendendo Flávio Bolsonaro.
9: O pedido de patrocínio é uma coisa que o cara patrocinava tudo, não quer dizer que houve.

0: vi por parte do pedido que houve corrupção, muito pelo contrário, houve um pedido, como a gente recebe todo dia pedidos de patrocínio e também de emendas para determinados eventos. Então é só para colocar isso muito claro, a posição do PL.
1: Flávio falou nas redes sociais sobre o pedido de dinheiro.
2: Eu conheci Daniel Vorcaro em dezembro de 2024. Não tinha mais governo Bolsonaro, não tinha absolutamente nenhuma acusação contra ele. O que acontece é que, com o passar do tempo, ele simplesmente parou de honrar com as parcelas do contrato. Sim, tinha um contrato que, ao ele não pagar essas parcelas, tinha uma grande chance de o filme sequer ser veiculado, do filme sequer ser concluído.
1: Flávio Bolsonaro diz que é fundamental instalar uma CPI para investigar o Banco Master.
3: Produtores rurais prejudicados por enchentes, secas e outros eventos climáticos extremos poderão receber um apoio de 30 bilhões de reais.
4: A proposta, que busca amenizar os prejuízos no campo, deve ser votada na próxima terça-feira pela Comissão de Assuntos Econômicos. Os detalhes na reportagem de Maurício De Sante.
5: O projeto prevê o uso de recursos do Fundo Social do Pré-Sal para a renegociação de dívidas de produtores rurais que tiveram prejuízos nas safras em razão do clima, caso de enchentes, geadas e secas. O objetivo final é garantir juros baixos e prazos de 10 anos para quem comprovadamente perdeu mais de 30% da produção. O limite da ajuda aos produtores será de 30 bilhões de reais, como explicou o relator, senador Renan Calheiros, do MDB de Alagoas.
6: Com tetos de 10 milhões por beneficiário e de 50 milhões por associação ou cooperativa, com prazo de 10 anos, com 3 anos de carência e taxas de juros de 3,5% ao ano para o Programa Nacional de Fortalecimento da Agricultura Familiar, 5,5% ao ano para o Programa Nacional de Apoio ao Médio Produtor Rural e 7,5% ao ano para os demais produtores.
5: Um pedido de vista adiou a votação da proposta para terça-feira da semana que vem, dia 19, data em que também deve acontecer a votação no plenário.
3: E o governo decidiu zerar o imposto sobre compras internacionais de até 50 dólares, a chamada taxa das blusinhas.
4: A medida provisória que acaba com a cobrança já chegou ao Congresso Nacional e agora será analisada por deputados e senadores. No Senado, a decisão do governo dividiu opiniões entre parlamentares. A reportagem é de Marcela Diniz.
7: Na época de sua criação, a equipe econômica do governo Lula argumentou que a tributação de 20% nas compras de pequeno valor protegeria o varejo nacional. Para o líder do governo no Senado, o senador Jax Wagner, do PT da Bahia, a medida provisória é fruto de reavaliação interna, que considerou maior o prejuízo das famílias consumidoras do que a arrecadação com a taxa das blusinhas.
8: Na minha opinião, pela avaliação que o governo fez, a arrecadação não foi tão significativa quanto se imaginava, e prejuízo, principalmente para as famílias mais humildes do ponto de vista financeiro, ou seja, que não tem tanto poder aquisitivo, foi muito grande.
7: O senador Efraim Filho, do União da Paraíba, aponta prejuízo à produção nacional e defende emenda de compensação.
9: Quem sabe a gente pode fazer uma emenda na medida provisória para que a mesma condição que está sendo dada para as compras internacionais seja dada também às empresas nacionais, às empresas brasileiras.
7: A MP que permite o fim da taxa das blusinhas será analisada primeiramente por uma comissão formada por deputados e senadores.
4: Com edição de Paula Groba e trabalhos técnicos de João Lira, o Jornal do Senado fica por aqui. Acompanhe agora as notícias da Câmara dos Deputados. Boa noite.
3: Boa noite e até amanhã.
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11: Câmara aprova marco legal para o transporte público coletivo urbano.
12: Plenário cria regime especial de tributação para entidades desportivas.
13: Deputados modernizam a lei das sociedades anônimas do futebol.
12: Boa noite. O plenário da Câmara aprovou projeto que deixa claro que as sociedades anônimas de futebol não respondem por dívidas antigas dos clubes. O repórter Marcelo Larche explica a nova lei.
14: A Câmara dos Deputados aprovou o projeto que muda as regras das chamadas Sociedades Anônimas do Futebol, conhecidas como SAFs. Esse modelo foi criado em 2021 para permitir que clubes de futebol se transformassem em empresas com entrada de investidores e gestão mais profissional. O projeto foi apresentado pelo senador Rodrigo Pacheco, do PSD de Minas Gerais, também autor da lei original que deu origem às SAFs. Uma das principais alterações é deixar claras as responsabilidades do clube original e da empresa criada. A SAF não responde automaticamente pelas dívidas antigas do clube, a não ser quando isso for definido em contrato. Ao mesmo tempo, o projeto cria mecanismos para ajudar no pagamento dessas dívidas. Parte das receitas da SAF, como uma parcela do faturamento e dos lucros, deverá ser destinada ao clube original para quitar débitos anteriores. O texto também traz mudanças na gestão dessas empresas. Passa a ser obrigatória a presença de membros independentes nos conselhos e aumenta a exigência de transparência com divulgação de atas das reuniões e da lista de acionistas. Outra medida é a exigência de que administradores estrangeiros tenham um representante legal no Brasil, responsável por responder a processos na justiça. O projeto ainda prevê que as SAFs desenvolvam programas sociais e educacionais em parceria com escolas públicas, usando o futebol como ferramenta de formação. Mas o trecho que exime a SAF de se responsabilizarem pelas dívidas dos clubes, com exceção daquelas acordadas entre as duas partes, foi criticada pelo deputado Bongás, do PT do Rio Grande do Sul.
15: Diz o seguinte: a Sociedade Anônima de Futebol não responde às obrigações, exceto quando as obrigações que lhe forem expressamente transferidas. Então, se um clube anterior não transferiu expressamente a situação de delito que tinha em relação a um jogador de futebol, por exemplo, que não foi feito o seu pagamento devido, a SAF não tem responsabilidade com isso. Mas isso nós não podemos aceitar.
14: Relator da proposta, o deputado Fred Costa, do PRD de Minas Gerais, afirmou que as mudanças fortalecem o modelo das SAFs e ajudam a atrair investimentos para o futebol brasileiro. Ele disse que responsabilizar as sociedades anônimas por dívidas antigas dos clubes é um risco para o investimento nas empresas esportivas.
16: Se um clube mal gerido tiver mais uma vez dívidas de milhões e milhões administrando-se um clube de lazer, por exemplo, a SAF vai ter que se responsabilizar? Isso é uma tremenda aberração. Isso é uma insegurança jurídica descabida, onde ninguém vai querer investir no futebol.
14: O projeto que atualiza as regras das sociedades anônimas do futebol, depois de aprovado pela Câmara e pelo Senado, seguiu para a sanção presidencial e já pode virar lei. Da Rádio Câmara de Brasília, com informações de Daniela Lessa, Marcelo Larcher.
10: Esporte. Os deputados também aprovaram um regime tributário especial para clubes esportivos sem fins lucrativos. A repórter Daniela Lessa acompanhou a votação.
17: A Câmara dos Deputados aprovou o projeto que cria um regime tributário especial para associações esportivas sem fins lucrativos, como clubes que mantêm equipes de futebol, vôlei, natação e outras modalidades. O projeto foi apresentado pelo deputado Roberto Duarte, do Republicanos do Acre, e cria o chamado RETAD, um sistema simplificado para o pagamento de tributos federais, estaduais e municipais. O novo regime será opcional e valerá para entidades esportivas certificadas ligadas aos movimentos olímpico, paralímpico, clubístico e educacional. Os clubes poderão recolher vários tributos em um único pagamento mensal, com cobrança de 5% sobre a receita bruta. Esse percentual reúne impostos federais, a nova contribuição sobre bens e serviços, a CBS, e o imposto sobre bens e serviços, o IBS, criado pela reforma tributária. Entre as receitas que não entram no cálculo dos tributos estão doações, recursos de loterias, patrocínios incentivados e contribuições pagas por associados. Na prática, o projeto cria para os clubes associativos um modelo parecido com o já existente para as SAFs, as Sociedades Anônimas do Futebol. As SAFs funcionam como empresas, enquanto

0: deputado Doutor Luizinho, do PP do Rio de Janeiro, a reforma tributária poderá aumentar a carga de impostos desses clubes tradicionais, criando diferença de tratamento entre os dois modelos. Ele destacou também que os clubes poderão reduzir parte do imposto devido caso invistam em modalidades olímpicas e paralímpicas além do futebol, desde que mantenham pelo menos 6 modalidades esportivas diferentes.
1: Se a dedução fica condicionada à comprovação de investimento contínuo e da participação regular em competições oficiais de âmbito nacional ou internacional de no mínimo 6 modalidades olímpicas ou paralímpicas distintas do futebol.
0: O deputado Luiz Lima, do Novo do Rio de Janeiro, defendeu a proposta, destacando a importância dos clubes na formação do esporte brasileiro.
2: Se a gente vê o Grêmio Náutico União, se a gente vê o Corinthians, o Pinheiros, se a gente vê o Sport Recife, se a gente vê os clubes aqui de Brasília, são eles que levam os atletas olímpicos, são eles que fazem as equipes esportivas. Então esse projeto é muito oportuno, porque eu vou repetir, no Brasil a base esportiva é realizada nos clubes.
0: O projeto que cria um regime tributário especial para associações esportivas sem fins lucrativos seguiu para análise no Senado. Da Rádio Câmara de Brasília, Daniele Lessa.
3: Segurança Pública.
4: Márcio Gerri, do PCdoB do Maranhão, defende o programa Brasil contra o Crime Organizado, lançado pelo governo federal. Ele explica que o plano prevê ações integradas entre os entes federados, inteligência policial e combate ao financiamento do crime.
5: O deputado sustenta que o fortalecimento das instituições de segurança é essencial para reduzir a violência e conter a influência do crime organizado. Márcio Gerri ressalta ainda a importância da cooperação entre os três poderes para fortalecer o enfrentamento às facções criminosas.
4: Na opinião de Sargento Gonçalves, do PL do Rio Grande do Norte, o programa do governo de combate ao crime organizado não é eficaz porque prioriza medidas de desencarceramento. Ele acrescenta que a flexibilização de punições enfraquece a atuação das forças de segurança.
5: Sargento Gonçalves também questiona o investimento de 11 bilhões de reais na área, ao afirmar que parte dos recursos viria de empréstimos do BNDES e de fundos já existentes. Para ele, a crise de violência no Rio Grande do Norte reflete falhas nas políticas de segurança adotadas pelo PT.
4: Já Benedita da Silva, do PT do Rio de Janeiro, celebra o lançamento do programa Brasil contra o Crime Organizado e defende os investimentos do governo federal na segurança. Ela ressalta que a iniciativa prevê recursos e ações articuladas para enfrentar as facções criminosas.
5: A deputada observa que o programa foi construído em diálogo com governadores e autoridades da segurança pública. Benedita da Silva entende que o fortalecimento das polícias e o combate ao suporte financeiro das organizações criminosas podem contribuir para reduzir a violência no país.
4: Luiz Carlos Raul, do Podemos do Paraná, questiona a demora do governo federal para lançar um programa de combate ao crime organizado. O deputado ainda alerta que a maior parte dos investimentos consiste em empréstimos que deverão ser pagos pelos estados.
5: Na opinião de Luiz Carlos Raule, o governo prioriza estratégias eleitorais em vez de soluções estruturantes para o futuro do país. O parlamentar responsabiliza gestões petistas pelo aumento da violência e pelo endividamento da população.
4: Heloísa Helena, da Rede do Rio de Janeiro, defende mais investimentos em políticas sociais e ações de prevenção à violência em áreas vulneráveis. Ela observa que a ausência de políticas públicas permanentes facilita o recrutamento de crianças e jovens pelo crime organizado.
5: Para Heloísa Helena, nenhum governo brasileiro investiu de forma adequada no fortalecimento das polícias e em políticas sociais eficazes. A parlamentar acredita que a vulnerabilidade social favorece a cooptação de jovens pelo narcotráfico.
4: Fernando Rodolfo, do PRD de Pernambuco, assinala o início dos trabalhos da Comissão Externa sobre a Exploração Sexual Infantil durante a campanha do Maio Laranja. O deputado aponta o aumento dos registros de estupro de vulnerável como sinal de falhas no sistema de proteção.
5: Fernando Rodolfo cita casos recentes de violência sexual contra crianças para defender uma atuação mais firme do parlamento. Ele explica que a comissão temporária vai apurar denúncias e promover audiências públicas para sugerir medidas de enfrentamento à exploração sexual e ao tráfico infantil.
3: Transportes.
4: A A Câmara aprovou um marco legal para o transporte público coletivo urbano. O repórter Antônio Vital acompanhou a votação.
6: A Câmara dos Deputados aprovou o projeto que cria uma rede única e integrada de transporte público coletivo, envolvendo o governo federal, estados e municípios. O projeto, que já passou pelo Senado, cria um marco legal do transporte público coletivo urbano, com inovações como gestão compartilhada, previsão de recursos no orçamento para cobrir os custos de gratuidades e tarifas reduzidas, transparência sobre custos e fiscalização. De acordo com o relator da proposta, deputado José Priante, do MDB do Pará, a integração física, operacional e tarifária é essencial para o aumento da oferta e para a melhoria da qualidade do serviço prestado à população. O projeto também separa a tarifa cobrada do passageiro da remuneração da empresa de ônibus, que ficará vinculada ao cumprimento de metas de desempenho e qualidade. A medida pretende evitar que o usuário arque com custos que não estão relacionados diretamente com a prestação do serviço. Da mesma forma, ao prever que gratuidades e descontos devem ser cobertos por recursos do orçamento, a medida impede a transferência desses custos aos demais passageiros. O projeto inicial chegou a prever regras para a criação de tributos locais para financiar o transporte, mas esse trecho foi retirado depois de críticas de diversos partidos, como o Missão e o Novo. Para o deputado Gilson Marques, do Novo de Santa Catarina, criar uma legislação única para o transporte coletivo urbano de todas as cidades não vai melhorar o sistema atual. Já o deputado Kim Kataguiri, do Missão de São Paulo, disse que o projeto não facilita a entrada de novas empresas de ônibus no setor e dificulta a operação de empresas de transporte por aplicativo ao exigir o regime de permissão no lugar da modalidade de autorização, mais simples, em vigor hoje.
7: O texto acaba com esse regime e exige, no mínimo, um regime de permissão que hoje não está sendo exigido pela NTT para esse transporte, principalmente por meio de aplicativos de ônibus. Ônibus interestaduais. Na minha avaliação, esse é um modelo que ajuda a quebrar um transporte que hoje é menos previsível, tem uma tarifa mais cara e tem ônibus de menor qualidade do que hoje são prestados por aplicativos.
6: O texto inclui diretrizes de sustentabilidade, como a redução dos impactos ambientais do transporte e o incentivo à modernização da frota com tecnologias mais limpas. O projeto foi defendido pela maioria do plenário. Para o deputado Hildo Rocha, do MDB do Maranhão, a proposta prevê repressão ao transporte ilegal, moderniza o sistema e favorece os municípios.
8: Nós temos que reconhecer que o transporte público em quase todas as cidades é um verdadeiro caos. Ônibus velho, ônibus sucateado, não tem horário de saída nem de chegada, não tem respeito aos usuários. Mas tudo isso porque há, de fato, uma falta de interesse por parte dos municípios de bancar o déficit que existe, o déficit tarifário.
6: O projeto que institui o marco legal do transporte público coletivo urbano seguiu para a sanção presidencial e pode virar lei. Rádio Câmara de Brasília, com informações de Daniele Lessa, Antônio Vital.
3: Desenvolvimento Regional.
5: De acordo com Jorge Araújo, do PP, o governo da Bahia enfrenta dificuldades nas áreas de segurança pública, saúde e infraestrutura. Segundo o parlamentar, o aumento da violência na capital e no interior ampliou a sensação de insegurança no estado.
4: Jorge Araújo também acusa o governo da Bahia de fazer promessas sem apresentar resultados concretos. O deputado cita problemas na regulação da saúde, critica as condições da BR-324 e questiona o andamento das obras da ponte Salvador e Itaparica.
3: Política.
5: Jorge Sola, do PT da Bahia, denuncia o que considera uso político da decisão técnica da Anvisa sobre o recolhimento de lotes de detergente fabricados por uma empresa de doadores da campanha de Jair Bolsonaro em 2022. Ele pede o fim dos ataques a órgãos de fiscalização.
4: Para Jorge Sola, o discurso de perseguição política e o incentivo ao uso de produtos interditados ignoram riscos à saúde, demonstram irresponsabilidade da oposição com a vida dos brasileiros e visam apenas encobrir denúncias de corrupção e falhas em privatizações.
3: Justiça.
5: Érica Cocai, do PT do Distrito Federal, associa integrantes do campo bolsonarista ao caso do Banco Master e defende o aprofundamento das investigações sobre irregularidades financeiras. Segundo ela, documentos e diálogos divulgados pela imprensa apontam relações políticas e econômicas entre investigados e aliados do ex-presidente.
4: Érica Cocai também critica o financiamento de campanhas e operações financeiras envolvendo agentes públicos e privados ligados ao Banco Master. A deputada cobra a punição dos envolvidos no que ela classifica como um dos maiores escândalos financeiros do país.
5: Padre João, do PT de Minas Gerais, apoia a decisão do STF de suspender a lei da dosimetria e critica iniciativas para alterar a legislação. Para ele, é inaceitável que mudanças aprovadas pelo Congresso possam beneficiar condenados por crimes graves e investigados por tentativa de golpe de Estado.
4: O deputado também elogia a atuação do governo federal na área de segurança pública e defende mais participação da União no setor. Padre João pede ainda mais emendas parlamentares e apoio das prefeituras para a compra de equipamentos policiais para o estado de Minas Gerais.
5: Turismo. Os deputados aprovaram dedução do imposto de renda para doações ao setor de turismo. A repórter Maria Neves explica quais são os limites.
9: Aprovado na Comissão de Constituição e Justiça da Câmara dos Deputados, projeto que permite deduzir do imposto de renda doações e patrocínios para incentivar o turismo, seguiu para análise do Senado. Pela proposta, tanto pessoas físicas quanto empresas poderão descontar do tributo devido até 100% do valor doado e até 75% do investimento em patrocínio a atividades turísticas. Autor da proposta, o deputado Felipe Carreiras, do PSB de Pernambuco, argumenta que o turismo representa uma atividade relevante para a economia porque permite a entrada de capitais de forma mais rápida que outras formas de investimento. Além disso, ressalta que o setor tem potencial para a criação e manutenção de empregos, geração de renda e indução do desenvolvimento regional. Felipe Carreiras explica como o projeto, se for aprovado também pelo Senado e entrar em vigor, poderá beneficiar o setor de turismo.
10: No mundo é o setor que mais gera emprego e agora o setor turístico poderá fazer a reforma em equipamentos turísticos, publicidade institucional de regiões de interesse turístico, poderá patrocinar festas e eventos de atividades turísticas, poderá patrocinar feiras, convenções, promoção de programas para propiciar a detecção de desenvolvimento de novos potenciais turísticos, capacitação de mão de obra de interesse turístico e obras de infraestrutura turística, ou seja, toda a cadeia produtiva do setor será beneficiada com essa lei histórica.
9: Ainda de acordo com o texto aprovado, as doações serão limitadas a 1% do imposto de renda devido no ano. Além disso, as pessoas jurídicas não poderão descontar doações e patrocínios ao turismo na apuração do lucro real. O projeto ainda proíbe incentivos a atividades desenvolvidas pelo próprio contribuinte doador e o

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0: Segura aí que a gente vai ali dar uma respirada, mas é rapidinho. O Arena Sertaneja com Jonatas Gonçalves volta já já com mais modões de respeito pra você.
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O Arena Sertaneja dá uma rápida paradinha, mas é só para tomar uma água e volta com força total. Segura aí que já já tem mais sucessos para tocar.